0: ideia, se é o repertório dele, ou se essa comunicação em algum momento tem ruídos.
1: Acho que é um pouco dos dois.
0: É.
1: Eu acho que é um pouco dos dois. Porque tem uma hora que o... Assim, o fator novidade, ele é legal pro Diniz, né? Os jogadores devem pensar, pô, o que, que esse louco tá fazendo aqui, cara? Tô gostando, a gente joga do jeito que a gente gosta de jogar. O jogador gosta de jogar esse futebol do Diniz, né? Mas em dado momento, acho que cansa um pouco.
0: É tipo montanha-russa. Um dia é legal, mas...
1: Você ir todo dia numa montanha-russa,
0: né?
1: Exato.
0: Eu fico me perguntando, e claro, né? São 7 jogos aí de sem tomar gol, o time evoluiu. Até o Gustavo Henrique cita, se eu não me engano, pra você, né? Em relação a como o futebol ele é transitório, em um determinado momento, quando a gente estava 9 sem vencer, foi isso, né? Com o Dorival?
1: Sim.
0: E agora 7 sem tomar gols. Mas eu sigo com o pé atrás ainda quanto ao trabalho do Diniz, por conta até dos adversários. É verdade que teve um Palmeiras no meio do caminho e com 2 a menos, quando a gente conseguiu competir e poderia ter ganhado, inclusive, com 2 a menos, se o Yuri Alberto, que ontem teve outra chance daquelas e perdeu, fizesse contra o Palmeiras.
1: Claro.
0: Mas
1: demorou pra bater, hein?
0: Eu tô esperando adversários um pouquinho mais qualificados para... Ó, não, de fato o Diniz colocou o Corinthians no trilho.
1: E tem um clássico contra o São Paulo vindo aí, meu caro Everton Ramos.
2: É, depois dessa, inclusive, eu já ia abrir a agenda do Corinthians aqui para ver.
1: Mirassol no domingo, Santa Fé quarta-feira e São Paulo no outro domingo. Então é uma sequência difícil, cara. O Santa Fé fora de casa, o Mirassol fora de casa e um clássico em Itaquera... É, os jogos que o Diniz teve até agora, ele teve, estreou na Libertadores contra o Platense e ganhou 2-0. Em seguida, ele empata com o Palmeiras em 0-0, com aquele jogo que o Corinthians teve 2 expulsões por volta dos 20 minutos do segundo tempo. Depois do Palmeiras, o Corinthians tem o Santa Fé, vence 2-0 pela Libertadores da América. Depois do Santa Fé...
0: Vitória!
1: Depois do Santa Fé, vem mais um empate no Campeonato Brasileiro, que foi contra...
2: Vitória!
1: Ah, é. Agora que eu entendi. Agora que eu entendi. Que burro. Depois do Vitória, vem o Barra na Copa do Brasil. O Corinthians vence por 1-0 e vai decidir em casa, acho que em boas condições de classificação. Depois do Barra, vem o Vasco. O Corinthians ganha e agora ganha mais um contra o Peñarol. Então, assim, você tem jogos difíceis, mas no geral... Foi uma série realmente pro Corinthians conseguir aliviar. Só que no brasileiro não dá pra desligar com esse elenco que tem, né? O Corinthians não tem um super time pra falar, não, brasileiro já tô salvo. Não, tem que correr atrás dos pontos que deixou pelo caminho, né, Everton?
2: Não, com certeza, mas, ô Fabiane, você repetindo todos os jogos do Diniz, eu ainda acho impressionante, cara. Você começar um trabalho em 7 jogos e não sofrer um gol.
0: É, isso é...
2: Qual que era o recorte anterior ao Diniz, os últimos resultados do Dorival?
1: Foram 9 jogos consecutivos sem ganhar do Dorival. Teve uma derrota pro Fluminense,
0: também, né?
1: Empate com o Flamengo, derrota pro Curitiba.
0: Internacional, naturalmente.
1: Novo Horizontino.
0: Novo Horizontino. dentro das condições, quem mais?
1: Flamengo.
0: Flamengo também, empate,
1: Fluminense,
0: né? Fluminense,
1: 3-1.
0: Natural. Tendo as condições, mas acho que faltou, Everton, até para você concluir, faltou um pouquinho mais de paciência. Era questão de ajuste para a equipe entrar nos trilhos. Naturalmente, dentro das condições, entraria nos trilhos. Você não concorda comigo?
2: O que mudou de tão drástico para uma equipe? Eu estava fazendo as contas aqui, Fabiane, se eu não estiver enganado, nos 6 jogos ali, entre março e abril, 8 gols sofridos, ainda todos com o Dorival. Da derrota para o Coritiba até a derrota para o Internacional, ambas em Itaquera. O que muda um clube tomar 8 gols em 6 jogos para um clube em 7 jogos não sofrer nenhum gol?
1: Não tomar nenhum. Exato. Cara, eu acho que pega assim, confiança em primeiro lugar. O Dorival já tinha esgotado o trabalho dele. Não tem muito o que fazer. Tem momento que o trabalho realmente se esgota e não tem muito mais para onde ir. E eu acho o Dorival bom treinador e o trabalho dele no Corinthians foi nota 7, nota 8. Enfim, foi um trabalho sólido no Corinthians. Agora, com o Diniz, você tem uma troca de astral e você tem um time que vai jogar mais com a bola. Então, quando você joga, tem mais a bola, seu oponente tem menos, a chance dele fazer o gol é menor, né? Eu, pelo menos, penso assim.
0: Então, mas...
1: E o Corinthians não tá exposto. Não é que o Hugo tá...

0: Pega o caderno.
1: O Agrela, inclusive, pode pegar o caderno, queria fazer uma pergunta pra mim, pode ficar à vontade, daqui a pouco você faz depois da minha aula, tá? Geralmente as pessoas falam o que de mim, Fabiane? Que eu coloco todo mundo de um lado, jogo de aproximação, e que nem existe o restante, que fico muito exposto se eu perco a bola ali. E você viu o que eu falei agora aí, né, nesse áudio? Que tava todo mundo de um lado, a paralela cheia, e ninguém tava circulando a bola como nós treinamos.
0: E ó, vou falar, teve muitas vezes no jogo, e o Corinthians juntava todo mundo na esquerda e o Mateuzinho ficava como? Sozinho lá na ponta.
1: Vendo.
0: E teve a chance de fazer o gol.
1: Exatamente, numa inversão. Numa inversão. Isso aí é você salivando com o meu trabalho.
0: É, eu estou salivando por conhecimento de professor Fernando Diniz, ou seria Fernando Dinício.
1: Fernando Dinício?
2: Essa foi muito boa.
1: Queria agradecer todo o ouvinte que esse momento, agora 17 horas e 27 minutos, está acompanhando a Rádio Bandeirantes. E eu estou esperando até agora o momento que o Agrela falou que ia me perguntar uma coisa.
3: Eu queria te perguntar, professor, em relação ao Yuri Alberto, porque é o seguinte:
1: veículo,
3: o Yuri.
1: E nome?
3: É Rádio Bandeirantes, Guilherme Agrela.
0: Obrigado. Bandeirantes.
3: Bandeirantes. Bandeirantes. Posso começar?
1: Por favor.
3: O Yuri Alberto, artilheiro do estádio do Corinthians em Itaquera, costuma fazer os gols mais difíceis e perder os mais fáceis. A impressão que dá, professor Diniz, é de que

0: fez história pelo Corinthians já e acho que ainda vai fazer bastante. Mas é muito engraçado como o mais difícil ele faz. E o mais fácil acaba perdendo. É interessante, o Yuri Alberto realmente é um fenômeno, porque ele joga muito, mas quando precisa fazer o mais simples, acaba se complicando. Ele se
1: complicou,
0: né?
1: Duas vezes ontem.
0: Duas vezes, é verdade.
2: Tanto que na outra ele toca pro Lingard, né?
0: Exato. O gol que o Garro perdeu, dá pra dizer, né? Que ele ajeita. Ah, é só um toquinho, mas pô, ele ajeita, faz o pivô, tira a marcação, deixa limpo pro Garro. Ele é muito inteligente.
2: A letra,
0: né?
2: Antes, sim, dele, né?
1: Ele tá melhorando esse pivôzinho.
0: Sim.
1: Ó, nota oficial do Atlético, gente, importante a gente trazer aqui pra vocês.
2: Não.
1: Daqui para a eternidade, pra sempre na história do Galo, Hulk terá festa de despedida no dia 10 de maio na Arena MRV. Clube e ídolo acertam rescisão em comum acordo. O Atlético informa que em comum acordo acertou a rescisão de contrato com o Hulk, um dos maiores ídolos da história do Galo, terá uma grande festa de despedida na Arena MRV antes da partida contra o Botafogo. Ao longo da próxima semana serão informados mais detalhes da despedida. Também ficou acertado que quando encerrar sua carreira, Hulk terá um jogo festivo na Arena MRV. O Atlético agradece ao ídolo pela incrível trajetória no Galo, período que ficará eternamente marcado na memória e no coração da massa. Contratado em 2021, Hulk rapidamente construiu uma forte identificação com a massa atleticana. Dentro de campo, foi decisivo em conquistas históricas, como o Brasileiro e a Copa do Brasil de 2021, além da Supercopa de 2022 e cinco estaduais consecutivos. Foram 140 gols em 311 jogos, além de 56 assistências. Artilheiro, capitão e referência técnica, Hulk acumulou números expressivos e protagonizou atuações memoráveis com a camisa alvinegra. Fora das quatro linhas, conquistou o carinho da torcida, tornando-se um ídolo absoluto entre os maiores da história do clube. Desejamos a Hulk sucesso na continuidade de sua carreira, reafirmando que o Atlético sempre será sua casa. Hulk Paraíba, nós gostamos de você. Então, ó, impactante, hein? Deve ser anunciado como reforço do Fluminense. E, cara, vou ser bem sério, eu queria no Corinthians, tá?
3: Era uma saída que já parecia definitiva antes desse anúncio, claro, né, o Fabiani, até por ele, pela situação que rolou no último fim de semana, que ele chega a ir ao estádio e depois volta, né?
1: Sim.
3: Ainda assim, gostei do gesto do Atlético Mineiro, tá? Merecida a festa, a despedida, quando, sim, ele encerrar a carreira também, um jogo na Arena MRV. Vi nos últimos anos e senti nos últimos anos que alguns clubes aqui do nosso futebol perderam a oportunidade de fazer isso para grandes jogadores que tiveram passagens memoráveis. Um exemplo que vem de cara na minha cabeça é a do Dudu com o Palmeiras, tá?
1: Cássio no Corinthians?
3: Então, ainda mais a idolatria, eu acho que não chega nem perto a idolatria do Cássio para o corintiano do que a do Dudu para com o palmeirense, mas são aí dois exemplos e legal a atitude por parte do Galo.
1: E desde o começo eu achei que o Galo tá lidando bem na realidade.
2: Ah, eu discordo de vocês.
1: Você discorda?
2: Muito.
1: Eu vou só trazer o que eu penso, é o seguinte, o Hulk tava com 12 jogos no Brasileiro, eu acho que o desrespeito seria o Galo forçar ele a ficar nessa condição de que talvez o atleta quisesse sair.
2: O Galo forçou. Ele quis sair desde o começo do ano, Fabiano.
1: Exato, o Galo quis manter o cara pela importância que ele tinha no grupo. Chega a essa altura, o clube não quis interferir na decisão dele de deixar. E já estava acertado que ele ia sair, iam colocar ele para jogar, ele ia perder o mercado dele no futebol brasileiro, sabe? Então acho que foi uma situação bem gerida, mas o que, que você não curtiu?
2: Eu acho que foi de maneira tardia e quando a relação se desgastou demais. Desde o início do ano, o Hulk já tinha... desde o ano passado, o Hulk já vinha tendo problemas lá. A diretoria, o Brax, conduziu muito mal essa situação, porque o Hulk já vinha dando entrevistas mostrando esse descontentamento. Com o Sampaoli, essa relação ficou pior ainda, porque o Hulk meio que ficou escanteado. Aí eu não tô nem discutindo o quanto o Hulk pode agregar pra equipe dentro de campo, ou como ele estava, o rendimento dele estava naquele momento. Mas sim o tratamento para um cara do tamanho dele. O Hulk é um dos maiores ídolos da história do Atlético Mineiro. E aí essa relação, ela foi pro microfone.
1: Ficou feio.
2: Entrevistas. E o Hulk apontando o dedo. E aí meio que ficou aquele clima nebuloso. Ele quase foi pro Fluminense.
1: No começo do ano.
2: Não deu certo. Pra chegar agora e a relação ficar dessa forma e ele sair de graça, por nota. Ficou muito feio. E até ele falando, trazendo: quando eu sair, eu vou poder falar exatamente o que aconteceu.
1: Tô então, curioso.
2: Eu achei que foi muito mal conduzido.
1: O Hulk, ele senta ali na mesa, no Atlético, com o Reinaldo, com o Éder Aleixo, né? Acho que a gente tá falando dos três maiores ídolos aí da história do Galo. Gaúcho.
2: Será que ele passou o Gaúcho? O Gaúcho ganha Libertadores lá, né?
1: Ele passou Libertadores, o Bruxo.
2: Ele ganha Brasileiro, Copa do Brasil.
1: Cara,
2: chega uma final de Libertadores.
1: O Brasileiro não é um simples campeonato brasileiro, né? O Galo... Pô, isso é uma sequência.

0: tenista de 50 anos, cara, sem ser campeão brasileiro. Então, assim, eu trazendo pra minha família, né? O meu pai é de 62. Seria equivalente ao meu pai ver o Corinthians campeão com 9 anos, depois só ver com 59. É. Assim, é coisa. É coisa. Então, a importância daquele brasileiro é muito grande. Ele foi o símbolo daquele time, né? Todo mundo pensa, o galo do Hulk. E vou falar, cara, dava medo jogar contra o Hulk. Dá medo. É um cara que tira gols da cartola ali do nada. Mas todo sucesso pra ele no Fluminense. É um cara extremamente profissional. Só é chatíssimo com a arbitragem, né, Givanildo? Na hora de melhorar também. Como é chato jogar contra o Hulk. Tempo apita, inteiro, né? Ali na boca do árbitro. Pelo amor. Mas enfim. Vamos fazer o seguinte. Vamos pra uma pausa rápida aqui no Resenha. Mas antes disso, o Pedro Martelli tem um recado importante pra você.
1: Bom, recadinho para você ligado aqui no Resenha Bandeirantes. 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
3: Avenida Interlagos ainda tem lentidão para quem vai no sentido do bairro da Nossa Senhora do Sabará até o cruzamento com a Miguel Yunes. Só depois da Miguel Yunes, já na chegada ali à região do autódromo, que o motorista encontra boas condições, toda a passagem pelo autódromo com caminho tranquilo. No sentido contrário, também tem lentidão pela Interlagos na aproximação com a Miguel Yunes, entre a Miguel Yunes e a Washington Luiz, boas condições. 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
3: Senador Teotônio Vilela segue com trânsito ruim para quem vai no sentido da Interlagos, da passagem pela Atlântica até a chegada a Jangadeiro, devido a obras nesse pedaço. Vale evitar. Prefira a Interlagos, que por ali tem melhores condições. Senador Teotônio Vilela no sentido contrário, com redução de velocidade apenas na passagem pela Atlântica. 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
0: Cinco e trinta e oito, de volta com o Resenha aqui na Rádio Bandeirantes. Falar um pouquinho.

0: Gabriel Barbosa tá com a delegação e deve estar no time titular. Agora o Tassiano teve um edema no adutor da coxa esquerda e o Lautaro Dias, esse não ganhou oportunidade no meio de semana, foi cortado da lista de relacionados, nem no banco ficou.
1: Sim.
0: Até porque a gente lembra que no último jogo contra o Bahia ele teve a oportunidade de fazer o que seria ali um gol da vitória do Santos, muito questionado por parte da torcida santista. O Lautaro Dias sentiu dores na coxa direita, também um outro desfalque. Então, além de Neymar, Tassiano e Lautaro Dias não vieram à capital paulista. O Santos já está concentrado aqui na capital paulista, onde amanhã terá este clássico contra o Palmeiras, o Peixe, nessa sequência de 5 jogos sem vitórias e a única na Casa Alviverde em 2017, há 9 anos, gol de Ricardo Oliveira.
1: Então,
2: grande amigo do Fernando Prost.
1: Grande amigo. Se o Santos não ganhar esse jogo, ele obrigatoriamente, ou quase obrigatoriamente, vai depender dos confrontos da Copa do Brasil, vai completar 10 anos aí sem vencer no estádio do Palmeiras, né? Porque senão vai ficar pro ano que vem, 2027, enfim.
0: Que é o ano que completam os 10 anos, exatamente.
3: Aí já é outro nome, né? Já é outro estádio.
1: Não... Ah, é verdade, né?
3: Ou seja, não vai vencer na era...
0: E inclusive o último jogo com esse nome vai ser sábado.
1: Hoje, né?
3: Aí, eu tô
1: da
3: vendo?
1: Seguradora. Enfim, ó, time do Palmeiras deve pro jogo. Carlos Miguel, Giai, Gustavo Gomes. Cuidado pra não fazer gol contra, tá, Carlos Miguel? Murilo e Arthur. Marlon Freitas, Andreas Pereira, Alan e Arias. Flaco Lopes e Sosa. Sem Tigrinho, tá fora aí pelo menos até a Copa do Mundo. Paulinho, tem vaga nesse time aí? Vou perguntar primeiro pro professor Carilli, porque o Carilli não gosta muito, né? 4 atacantes, vai colocar mais um.
3: Muito, não gosto. Acho que, nossa, a dupla que eu tenho me até esquenta a orelha é o Marlon Freitas e Andreas. Acho que o Andreas é meio ofensivo.
1: Faltam 5.
3: Falta um Emiliano, sabe? Um jogador.
1: Um Aníbal.
3: Nossa, o Aníbal.
1: Você levava o Aníbal pra Copa, professor.
3: Com toda a tranquilidade. Mas acho que o Paulinho é um jogador interessante, um jogador que pode agregar bastante se jogar, né? Porque esse vem sendo o grande calcanhar de Aquiles do Palmeiras. Jogador que tem qualidade, tem potencial, jogou no Mundial, entrou, fez o gol contra o Botafogo, mas não consegue sustentar aquela canela. Difícil, né?
1: Pô, cara, o Paulinho é uma situação curiosa porque... Primeiro que, no geral, sinto que falta transparência por parte do Palmeiras. E outra, eu não sei até que ponto eu me preocupo com o futuro da carreira do jogador, Everton. É um fã de mais de um ano aí de... Não, mais de um ano não, vai.
0: 9, 10 meses.
1: Mas é mais de um ano
2: quase
1: de...
2: Quase um ano, gente.
0: Quase um ano.
1: É quase um ano, porque foi na Copa do Mundo de Clube.
0: Foi, em julho.
1: Mas de... Assim, de não ter sequência, é mais de um ano. Porque ele chega no Palmeiras em janeiro de 24, de 25, perdão, só vai jogar em abril. Então ali ele já tinha seus problemas. De abril até a Copa do Mundo, também encontra mais problemas, enfim. Então não tá fácil a vida do Paulinho, mas tá fácil a vida do Palmeiras, que tá vendo o Flamengo se aproximar cada vez mais, é verdade. Mas é favorito pra amanhã, né, Everton?
0: Ah, não, e o Flamengo agora também tem um baita desfalque pra sequência, pelo menos pras próximas rodadas do Campeonato Brasileiro, que é a ausência do Arrascaíta, né? Então, com lesões... Agora, no quesito Paulinho, o PDV, acho que esse é o momento que ele tem que aproveitar pra gerar essa dor de cabeça, que é uma dor de cabeça boa, pro Abel Ferreira. Isso porque o Palmeiras, ofensivamente, ali... parece, ao meu ver, com o John Arias não ter lugar pro Paulinho neste momento. Só que agora com a ausência do Vitor Roque, também por algumas semanas, aí até meses, desse setor ofensivo palmeirense, é o momento do Paulinho tentar entrar nesse jogo e buscar uma vaga no time titular. Agora, o detalhe que você me lembrou fazendo essa retrospectiva do Paulinho, mais de um ano aí parado no Palmeiras, desde quando chegou, inclusive, se a gente for contabilizar todos esses meses, é que a Leila, em um determinado momento, quando começa a figurar o nome de Neymar no Santos, e até brincam com ela sobre uma possibilidade do Palmeiras entrar na jogada, ela tinha sido enfática ao dizer que o Palmeiras não era departamento médico. Vocês lembram dessa declaração? E olha o Paulinho aí.
1: Mas eu vou falar... Ela tá falando isso pra se referir ao Neymar, né?
2: Foi.
1: Então ela não tava tão errada assim.
2: Não
0: mas
2: tava
0: e o Paulinho?
1: É verdade.
2: É que ela... Sabe o famoso cuspiu pra cima?
1: Uhum. Sim,
2: aí,
1: exatamente.
2: Cara, complicou, né? Mas... De verdade, o Paulinho bem, 100%, nesse ataque do Palmeiras hoje, com todo mundo, ele é titular pra vocês? Tendo o Vitor Roque, tendo o Flaco,
1: qual
2: tendo
1: o
2: Alan, tendo...
1: Então. O Paulinho do Galo? Paulinho do Galo, 100%.
2: É.
1: Sim, titular.
2: No lugar de quem?
1: No lugar do Alan.
2: Sério?
1: Eu acho.
0: O Alan, ele tem algumas partidas que ele destrói, mas tem outras que ele passa muito apagado.
1: Mas é que a gente tá esquecendo que era o Paulinho antes desses problemas, cara.

0: Paulinho era um cara que chegou a pegar a seleção brasileira. O Paulinho, em dado momento, foi o melhor jogador brasileiro, melhor jogador do Campeonato Brasileiro. Custou 30 milhões de euros no momento de baixa. Então, assim, dá pra ver que o cara, alguma qualidade ele tinha, né?
1: Não, e ainda com pouco, fez o gol decisivo do Palmeiras contra o Botafogo na Copa do Mundo de Clubes.
0: E em características, ele entraria na vaga do Flaco. Que é o cara que joga por dentro saindo da área.
1: É.
0: Entendeu? Eu não acho que ele tenha a pegada do Alan, por exemplo, que é um jogador que você precisar, faz linha de 5
2: da direita. É segundo atacante, né?
0: Segundo atacante.
2: É, exato.
0: E o Flaco, por mais que ele seja centroavante, ele tá jogando de segundo atacante quando ele joga com o Rock. Porque ele que recua um pouco mais, ele joga de frente toda hora. Quantos gols de fora da área aí, já que ele não fez?
2: A evolução do Flaco
0: não, é um jogadoraço. Assim,
2: é fantástico.
1: Inclusive,
2: né,
1: nessa janela de meio de ano, ele pode ser um dos grandes alvos aí desse...
2: futebol europeu, com certeza.
0: Ah, mas barato ele não sai.
1: Não.
0: Barato ele não sai, vai sair caro. Ó, todo mundo chegando aqui com
1: cê
0: a gente.
1: Você passou um provável Palmeiras? Posso rapidinho um provável Santos?
0: Agora.
1: Com Gabriel Brazão no gol, Igor Vinícius ou Mike na lateral direita, Lucas Veríssimo, Luan Pérez e Escobar na esquerda, no meio-campo, Oliva, Schmidt na vaga do Arão. Arão entrou mal nos agora últimos dois jogos. João Schmidt no meio-campo e Rolaser. No ataque, Bom Tempo, Barreal e Gabriel Barbosa.
0: Boa, esse provável time do Santos, a gente vai detalhar um pouquinho mais sobre o clássico nos donos da bola. Agora fiquem com um rápido intervalo por aqui, a gente volta daqui a pouco com o resenha.
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0: O Brasil foi eliminado da Copa do Mundo de 2014 na semifinal pela Alemanha depois de uma sonora goleada por 7-1. Foi a maior derrota da história da seleção brasileira, o maior placar em uma semifinal de Copa do Mundo e o mais desastroso resultado enfrentado por um país sede na história das Copas.
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3: CET monitorando o trânsito nas mediações do estádio do São Paulo no Morumbi, pois logo mais às 9 horas da noite tem show internacional. Muita movimentação na região do estádio, tem bloqueios e desvios montados, problemas pela Jorge João Saad, Giovanni Gronk, Padre Lebré. Caminho bem difícil em vias importantes ali na região do estádio, vale evitar, de preferência ao transporte público para se aproximar do estádio. 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

0: fica no intervalo e apresenta logo em seguida o apito final, tudo isso com produção do Guilherme Agrela. No domingo, começamos tudo com São Paulo e Bahia. Às 4 horas da tarde, Rogério Assis dá o recado, também com comentários de Cláudio Zaidan e dessa vez Everton Ramos sozinho, solitário, nas reportagens. Cícero Souza Marques, né?
1: Isso, Cícero de Souza Marques, interior de São Paulo, tá tendo show no Morumbi.
2: Espetacular,
0: né? The Weeknd. Então, ó, São Paulo e Bahia, jogão, hein? Jogão que você escuta aqui na Rádio Bandeirantes. E ainda no domingo, das 8 às 10h30, jornada esportiva de Mirassol e Corinthians, com Ulisses Costa no comando, Ronaldo Giovanelli Spalma, Ronaldo nos comentários, eu estarei nas reportagens, Ana Martins conduz o intervalo, tudo isso com plantão e produção de Lucas Bueno, meus amigos. Vamos de palpites aí pro final de semana, pegar os jogos dos times daqui de São Paulo. Palmeiras Santos clássico no sábado, meu caro Gabriel. Placar e por quê?
2: Não, vai eu, Lisca. Tô desempregado agora, preciso do meu...
0: Tá esbanjando garganta, hein, Lisca?
2: É, velho, eu fui demitido do Botafogo. Cara, 2-0 pro Santos, né? A equipe que eu trabalhei, tive prazer, né? Vai dar Santos nesse jogo.
0: Vai dar Santos?
3: Tive prazer.
2: E não foi prazer não pra mim? Pra mim foi prazer. Se não foi pro torcedor, aí é problema dele,
0: né? E pra você, Everton Ramos?
3: Eu vou ser... Nossa, Palmeiras e Santos, 2-1 Palmeiras.
0: Por quê? Justifique sua resposta.
3: Primeiro que o Santos não consegue levar perigo a um adversário, ainda mais o Palmeiras jogando... O retrospecto do Santos, basicamente, pra resumir, o retrospecto do Santos jogando na Arena Alviverde não é dos melhores, o Santos tem apenas uma vitória. É claro que isso não entra em campo, é uma história, é um tabu, não entra em campo, só que o Santos atual, com o Cuca, que tem inclusive esse início de trabalho, o pior início de trabalho da gestão Marcelo Teixeira, tá? É 36% de aproveitamento. Não vejo o Santos conseguindo bater de frente com o Palmeiras na casa Alviverde, com o Palmeiras querendo manter aí uma distância pro Flamengo. Fabiane.
0: Guilherme Agrela, placar e porquê do clássico?
4: 2-0 pro Palmeiras. Acho que o Santos realmente não vive um bom momento aí na temporada, apesar do Palmeiras vir de um empate contra o Cerro Porteño, fora de casa e tudo mais, dentro da sua arena. Você falou, desde 2017 o Santos não vence. Ah não, não vai ser dessa vez, ainda mais sem o Neymar, né? Querendo ou não, ele faz falta, querendo ou não. Então sem o Ney, 2-0 Verdão.
3: O aproveitamento do Santos, Fabiano, inclusive, só para dar uma ênfase rapidamente,

0: pra dar uma aquecida.
1: Peraí, que eu tô rebolando
0: os jogos
1: ainda,
0: mais importantes. Para de rebolar,
1: aumenta,
0: Mauro.
1: Aumenta. Tô rebolando ainda. Que delícia, cara.
0: Ai.
1: Vamos, Galvão. Não.
0: E eu tô de DJ aqui. Tô de DJ. Everton Ramos, São Paulo e Bahia.
2: Esse é difícil, 2-2.
1: Que muro, hein? Ah, eu acho que o São Paulo vence esse jogo aí, 3-1.
0: 3-1, Mauro.
1: 3-1.
2: Pra mim, vitória do São Paulo não tão larga assim, 1-0 só, mas o São Paulo no Brasileirão tem ido bem. E o Bahia é sempre uma incógnita, né? Então, pra mim, 1-0 São Paulo lá em Bragança Paulista, Fabiane.
0: E nesse mesmo horário, teremos Flamengo e Vasco.
1: Flamengo e Vasco?
0: É.
1: Acho que sim.
0: O Flamengo vence?
1: Eu acho que sim.
0: O trabalho do Leonardo Jardim engrena?
1: Sim.
0: Você acha que o Paquetá... Não, não vai jogar o Paquetá, nem o Arrascaeta.
1: Paquetá não joga.
0: Você acha que vai ter gol do Pedro?
1: Sim.
0: Você acha que o Maracanã vai estar lotado?
1: Sim.
0: Você acha que o plantão da Bandeirantes vai reportar de maneira exímia todos os gols desse jogo?
2: Que isso,
1: exímia. Quem é? Quem vai estar?
0: No domingo?
1: Lucas, bueno. Sim.
0: Se não fosse um bom plantão, seria o Lucas Malo e no

0: Fernando Diniz. E não só vai vazar, como vai vencer o jogo. 2-0 Mirassol.
1: Agrela.
2: Aposto em 1-1. Também toma gol. Acho que essa barreira aí será furada pelo Mirassol. Mas não acho que o Corinthians perde, até porque precisa vencer no Campeonato Brasileiro. Então, 1-1.
1: Passamos a régua na rodada, meus amigos. Vocês já ouviram o cardápio e sabem mais do que todo
3: coisa
1: mundo
3: linda,
1: que futebol é aqui, na Bandeirantes. E agora você fica com os donos da bola aqui com a gente. Siga conosco.
3: Vitória.
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5: Marginal Tietê para o Cebolão ainda tem lentidão pela pista expressa, ali depois da rodovia Anhanguera, reflexo de ocorrência na via. Prefira a pista local no trecho que tem trânsito livre. Tietê, para quem vai em direção a Dutra e Ayrton, com ótimas condições de ponta a ponta, motorista não encontra dificuldades agora em todo esse trajeto. 5 do 5 do Dia das Mães do Mercado Livre, até 70% off e até 21 vezes sem juros no Mercado Pago. 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
2: Marginal Pinheiros ainda com caminho tranquilo. Para quem vai no sentido Zona Sul, o motorista que pega Pinheiros nessa direção só vai pisar no freio se ele quiser acessar a ponte Morumbi, que está travada ali na aproximação com o shopping, no acesso para Roque Petroni Júnior. De ponta a ponta, da Zona Sul para Castelo Branco, sem dificuldades agora em todo o caminho da Marginal Pinheiros. Faria Lima, Pedroso de Moraes, Fonseca, Rodrigues, Gastão Vidigal. É um trajeto que funciona bem também. 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

0: Agora 6 horas mais 7 minutos, troca na programação da Bandeirantes. O Resenha Sai dá espaço para os donos da bola. Sem craque Neto, é verdade. Você pode ver que minha voz é um pouco diferente da dele. Mas eu, Luiz Fabiani, no toque aqui da nave, para a gente falar tudo e mais um pouco do noticiário esportivo, tudo e mais um pouco do mundo do futebol, que nos espera com uma rodada de clássicos, de jogos bons, inclusive aqui em São Paulo, hein? Amanhã Palmeiras e Santos ficam frente a frente na Casa do Verdão. Jogo que para um vale se manter na liderança da competição com mais folga e para outro deixar para trás a possibilidade de brigar mais uma vez contra o rebaixamento. Porque o Santos, nesse momento, ocupa a 17ª colocação na tabela. O Palmeiras é líder isolado, tá tranquilo, apesar de que vem de um resultado não tão animador na Copa Libertadores da América. Enfim, esse só um dos grandes jogos que nos aguardam. No sábado vai ser a vez também de mais outras partidas pelo principal torneio do calendário nacional. Temos como, por exemplo, Vitória e Curitiba frente a frente, Atlético Paranaense e Grêmio, mais um clássico, Cruzeiro e Atlético Mineiro. Botafogo e Remo ficam frente a frente no começo da tarde. No domingo, a rodada se abre com Flamengo e Vasco, hein? Mais um jogão de times que ocupam a mesma região e vivem momentos antagônicos na tabela de classificação do Campeonato Brasileiro. Com transmissão da Bandeirantes, São Paulo e Bahia, no Cícero Souza Marques, casa do Bragantino, pouco antes da bola rolar para Internacional e Fluminense, Chapecoense e Bragantino. E o domingo da Bandeirantes vai até a noitão, porque Mirassol e Corinthians também duelam no Campus Maia, em jogo importante pelo Campeonato Brasileiro. Estou na companhia de Everton Ramos e Leandro Guerreiro e, óbvio, vamos falar bastante do que rolou ontem no Campeonato Continental, na Copa Libertadores da América. Corinthians vence o Peñarol 2-0, se coloca em condição muito favorável, pensando em classificação à próxima fase. O Fluminense, outro representante do Brasil no campeonato, não teve um resultado tão bom. Perdeu para o Bolívar, jogando fora de casa, e se encontra em situação complicada no seu respectivo grupo. Meu caro Leandro Guerreiro, boa tarde para você.
1: Boa tarde, Luiz Fabiano, Everton Ramos e todos os ouvintes aí. Prazer mais uma vez estar aqui ao lado de vocês.
0: Boa, boa tarde também para Everton Ramos. Mandar um abraço pro Jason Gomes, que está na nossa audiência, firme e forte com a gente, voltando para casa agora. Everton, boa tarde para você.
2: Tudo bem, Fabiane? Abraço para você, pro Leandro Guerreiro aqui com a gente, o Agrela também, que deu uma saidinha, mas e o ouvinte, claro, também com a gente nos Donos da Bola desta sexta-feira, feriadão, dia de trabalhador, dia do trabalho também, por consequente, mas para trazer as informações e na expectativa de mais uma boa rodada do Campeonato Brasileiro. Essa 14ª promete com alguns clássicos, tem clássico em Minas, tem clássico no Rio, tem clássico em São Paulo e, como você bem já enfatizou, importante para os dois lados da tabela, para o Palmeiras querendo se assegurar cada vez mais na liderança do campeonato e para o Santos querendo sair da zona incômoda do rebaixamento.
0: Vamos que vamos, então. A gente já vai falar um pouquinho dos jogos do final de semana, mas vamos abrir, Everton, o hino do Corinthians, por favor, falando sobre o que rolou ontem em Itaquera, casa do Timão. Olha só, duelo contra um time

0: profissional que não vive seu melhor momento, que é o Peñarol. Mas ainda assim, o Guerreiro, uma atuação para deixar todo mundo mais esperançoso com esse trabalho do Diniz, né?
1: Com certeza, né? Evoluiu demais, né? Evolução do Garro. Ontem, na dúvida do Lingard e do Vitinho, eu fui de Lingard. E ele tem um toque refinado, né? Tem muita qualidade, passa em velocidade. Fez fluir o lado esquerdo do Corinthians. O Corinthians fez um grande jogo, né? Um grande resultado, né? Vem evoluindo a cada rodada, a cada jogo com o Fernando Diniz, né? O Garro voltou a jogar futebol, né? Lá no começo, quando o Diniz chegou, eu falei que vai ser bom pro Garro, né? Que renova as expectativas. O Diniz é um treinador que costuma pegar jogadores que estão um pouco, né, cabisbaixo, um pouco desmotivado, e consegue fazer com que eles voltem a ter a alegria de jogar futebol. E isso está acontecendo com o Garro. E ontem o Corinthians, frente ao Peñarol, independente da situação, do momento que vive o clube, é um grande resultado.
0: E importante também, né, Everton, o Lingard encontrar o espaço dele no time. Muita gente ficou com o pé atrás com essa contratação, porque ele não estava jogando em alto nível, né? Ele estava na Coreia. É um cara que, certo, desperta alguma esperança de que possa ser algo novo. Enfim, nos primeiros jogos não mostrou nada muito diferente, mas vem de uma sequência dos últimos dois jogos como titular e dois gols, tanto contra o Barra quanto ontem contra o Peñarol. Ter o Lingard bem pode ser uma notícia boa, né, Everton? O Garro por si só melhorando já

0: ver. A gente comentou um pouquinho sobre o Garro. O Fernando Diniz falou em entrevista coletiva sobre essa melhora do Rodrigo Garro. São 5 assistências do argentino em 6 jogos com o atual treinador. 4 delas de bola parada, 2 encontrando o Gustavo Henrique. Importante destacar o zagueiro artilheiro do Corinthians também. Mas o Garro bem dá outra cara pro Corinthians. Vamos ouvir o que disse o Fernando Diniz então sobre o meio argentino do Corinthians, principal articulador do timão.
1: Vou falar uma coisa que eu falei, acho que 2 ou 3 jogos atrás, de uma maneira espontânea, que o jogador não é só músculo e osso. O Garro, todo mundo sabe que ele teve um problema pessoal um tempo atrás, e isso, ninguém é de ferro. Todas essas coisas têm interferência no jogador. O jogador, antes de ser jogador, é uma pessoa. Eu acho que uma das coisas que talvez esteja colaborando, que eu tive uma aproximação muito fácil com o Garro, de procurar entender como é que ele funciona, como é que ele vive, da origem, como é que nasceu lá na Argentina, o que ele gosta de fazer, com o que ele gosta de jogar. E o jogador, quando ele é tratado de uma maneira um pouco mais próxima, a tendência é que ele fique mais solto e mais feliz. E ele é um cara que tem um talento raro. Ele é uma raridade. No futebol, não no futebol brasileiro, no futebol argentino e no futebol mundial. Um jogador que enxerga muito fácil o jogo, tem uma técnica muito refinada. E é um jogador também que tem um senso de coletividade alto. Jogador que sabe jogar de maneira gregária. E se às vezes não jogava, não era muito por conta da personalidade dele. A personalidade dele é uma personalidade que gosta da coletividade. É uma questão de... Eu acho que nesse momento a gente está acendendo essa chama nele cada vez mais. Ele poder jogar perto dos jogadores, tanto no momento que a gente está com a bola e no momento que a gente estiver sem a bola.
0: Guerreiro, você foi um jogador do setor ofensivo também. É, a gente sabe que muitas vezes essa melhora não é só tática, técnica, posicionamento, é confiança também, né? E me parece que esse caso do Garro é um técnico que tá falando: você é o cara do meu time, meu time vai jogar em função sua. O que você acha dessa melhora do Garro?
2: Com certeza. É, o Diniz chegou, né, chamou o Garro, conversou, deu a faixa pra ele também, importante, você dá confiança, você coloca ele como capitão. E ele tocou no ponto principal, né? O pessoal, né? Quando o pessoal não tá muito bem, é difícil você dividir isso, né? É, levar pra dentro de campo só o profissional, com coisas, com problema extra-campo. E o Diniz conseguiu, né, reverter isso, conversando com ele, colocando ele, né, na posição, né, que ele se sente bem, dando confiança. E confiança é tudo. Confiança faz com que o jogador volte a desenvolver o seu bom futebol. E teve o lado também da chateação, né, da troca de camisa. Isso também poderia ter incomodado ele na época, né, ter tirado a 10 dele para passar pro Memphis. Acho que tudo isso foi uma junção de coisas com a parte física também, que ele teve problema, né, físico, né, de cirurgia. E acabou que isso, né, tudo isso atrapalhou ele um pouquinho, né, no rendimento dentro de campo, mas agora o Diniz está extraindo o melhor dele.
0: E Guerreiro, na próxima semana, a possibilidade que volte o Memphis Depay, mesmo que para jogar alguns minutos contra o Santa Fé e depois talvez como titular no clássico contra o São Paulo. Alguém vai ter que sair desse time para ele entrar ou não, ou volta no banco de reservas, né? Como é que vai encaixar esse ataque do Corinthians, que já tem o Garro, tem o Lingard bem, tem o Yuri que não sai do time? Como é que vai entrar o Memphis nisso aí?
2: Eu acredito que no primeiro momento o Memphis vai ficar fora. É, o Lingard vai ter sequência. É importante pro Lingard, né? Pra equipe também, o entrosamento. Eu acredito que o entrosamento entre o Yuri, né, e o Lingard, ele vai crescer a cada rodada. Se entende, né? Um corre, um abre espaço, o outro dá aquele toque refinado junto com o Garro. Então, eu acho que o Memphis, voltando depois de um bom tempo, ele vai ficar de fora nas primeiras rodadas.
0: Vamos ouvir então o Fernando Diniz falando sobre a volta de Memphis Depay aos compromissos do Corinthians na entrevista coletiva após a vitória sobre o Peñarol por 2-0.
1: Eu não vou falar de projeção, vou falar que ele está cada vez melhor. Eu acho que o Memphis, já falei na outra entrevista, a gente tem que ter cuidado, tem que ter prudência. Ele tem que voltar agora de uma maneira bem consistente para ele permanecer no campo. E ele está se dedicando todos os dias, 2 períodos, tratamento. Está toda hora participando, hoje mesmo no vestiário. É uma liderança extremamente importante para nós. E ele tem que voltar com saúde física e também bem preparado para aguentar a demanda dos jogos.
0: Falei sobre isso ontem, volto a repetir, o Corinthians e o Memphis estão avançando nas conversas pela renovação contratual dele com o auxílio da atual patrocinadora Master, a Esportes da Sorte, que se dispõe a arcar com os custos do holandês por mais duas temporadas. Então, tudo caminhando muito bem para que o Memphis fique no Corinthians por mais dois anos. Claro que a expectativa é sempre que ele renda mais, e agora, às vésperas de uma Copa do Mundo, o Memphis valoriza muito a possibilidade de jogar a terceira Copa do Mundo dele com a seleção holandesa, a segunda Copa do Mundo, perdão, porque a Holanda não joga 2020.

0: 2018. Óbvio que é fundamental ter o Memphis Depay bem. De volta daqui a pouco a falar um pouquinho sobre Corinthians, meu caro Everton Ramos, porque agora eu vou te dar o palco, hino do Santos, por gentileza. Dia de clássico, sabadão, e a notícia que chega. A notícia normalmente é o seguinte, ó, quando um avião decola, não é notícia, certo? Porque é esperado que o avião decole. Dá pra dizer que o Neymar fora não é notícia? A notícia é quando ele joga?
1: É, se a gente for considerar que dos 26 jogos do Santos na temporada ele fez 11 e ficou ausente em 15... 11 em 26. É um número que chama atenção.

0: A única assistência do Robinho Júnior é naquele gol que ele dá o toque de cabeça pro Rolaser marcar o gol da vitória santista. Então é o Santos que não vence o Palmeiras jogando na Casa Alviverde. Uma única vitória na história em 2017, gol de Ricardo Oliveira. E aí são alguns dos ingredientes para esse clássico pro Peixe, que segue nessa sequência de 5 jogos seguidos sem vitórias, precisando vencer para sair da zona do rebaixamento, mas sem seu camisa 10 no duelo contra o Palmeiras no Clássico da Saudade amanhã, 6h30.
1: Ô, Guerreiro, os números não deixam a gente mentir. A gente tá vendo aí, pra quem acompanha no YouTube oficial da Bandeirantes, os números do Santos com o Neymar em campo e sem o Neymar em campo, né? O aproveitamento, ele quase dobra, né? Então, assim, é claro que o Santos melhora. A grande X da questão do Neymar, que nem sempre ele tá disponível. E o Santos acaba ficando dependente de um jogador que, quando ele mais precisa, ele não joga. Amanhã era jogo que o Santista tinha só o Neymar como fio de esperança, né, Guerreiro?
2: Isso, Fabiano e Everton, pra mim valia o sacrifício. Eu acho que sacrificar pelo clube, sacrificar pelo Santos, pelo momento da tabela. Neymar campo, tá aí os números, né? Ele contribui, ajuda demais, né? Um jogador que atrai também a marcação, que abre espaço pros companheiros, um clássico importante. É onde o Santos precisa de mais resultados. O Santos precisa mais que o Palmeiras. Então acho que valeu o sacrifício por tudo que envolve, não só o Santos, mas também pensando no futuro do Neymar como seleção brasileira.
1: E aí, Everton, não só o Neymar como desfalque do Santos, outros jogadores também, mas o Gabigol vai pro jogo.
0: O Gabigol vai pro jogo. Se tem notícia boa pro torcedor santista é que o Gabriel Barbosa, ele mesmo já tinha se autorrelacionado após o empate em Buenos Aires, porque o Cuca, na entrevista coletiva, ele fala ali que ia ter uma conversa com o Neymar e com o Gabigol. O Gabigol, na zona mista, falou: não tô entendendo o que tá acontecendo, por que que eu não jogo. Eu sempre joguei em gramado sintético e, de fato, ele, inclusive, e essa dúvida se fez presente, ô Fabiane, porque na segunda rodada do Paulistão, o duelo do Santos foi contra o Palmeiras na Arena Barueri. E por causa de dores, o Gabriel Barbosa começou no banco de reservas. Mas ele entra no segundo tempo.

0: 18 anos. Nesta temporada 2026, são 9 jogos pelo Sub-20 do Santos, sendo 8 pelo Campeonato Brasileiro e 1 pela Copinha, Fabiane.
1: E tá aí na tela, Guerreiro, o que resta para Neymar antes da convocação para a Copa em 18 de maio. O clássico contra o Palmeiras já pode riscar, né? Não vai jogar. Agora, ele tem o Recoleta fora de casa pela Sul-Americana, o Bragantino e o Curitiba duas vezes, né? Inclusive o jogo do Campeonato Brasileiro no estádio do Corinthians, né?
0: Ainda não foi confirmado, viu? Ainda o Santos ainda tem esse interesse para que seja no estádio do Corinthians, mas a CBF ainda não confirmou a alteração do estádio, tá?
1: Boa, boa. Importante destacar isso aí. Mas assim, são adversários, no geral, o Curitiba tem um time encaixadinho, mas o Recoleta e o Bragantino são jogos que o Neymar vai ter espaço para jogar, principalmente contra o Recoleta. Ainda dá para sonhar, Guerreiro, porque esse jogo contra o Palmeiras, se o Neymar vai e acaba com o jogo, a vida do Ancelotti ia ficar mais difícil, ele ia ter que chamar o cara, né, pô?
2: Era o jogo que o Neymar ia jogar, um jogo semelhante ao que acontece na Copa, que é um clássico, que é um jogo decisivo, que é um jogo que exige do atleta, né, superação. E ele não foi a campo, infelizmente. A gente quer na torcida que vá para os demais jogos, né? O Recoleta, acredito que é um jogo, né, que ele vai estar em campo, mas também não é de tanta expressão assim. Eu acho que o jogo importante depois desse do Palmeiras é o jogo da classificação contra o Curitiba, lá em Curitiba. Então acho que é o Everton, eu posso falar melhor. É um jogo chave pro Santos e pro Neymar, até porque depois muita coisa vai acontecer.
1: A gente fala muito da importância pro Neymar dos jogos, mas são jogos que pro Santos
0: todos
1: são,
0: né,
1: fundamentais. O Bragantino talvez seja um adversário direto do Santos na tabela do Brasileiro até o final. O Recoleta é o Santos jogando a vida. Na Copa do Brasil, é uma possibilidade do Santos fazer receita. A Copa do Brasil é um torneio que paga muito bem. E o Santos não fez o resultado que queria na Vila Belmiro.
0: Sim.
1: 0-0. E no Brasileiro, também, todo jogo do Santos no Brasileiro vai ser uma final, porque é um campeonato que está cada vez mais apertado. Então, Everton Ramos, cronograma para esses jogos aí. Alguma possibilidade de poupar, seja contra a Recoleta, Bragantino, Copa do Brasil, Brasileiro, força máxima em todos.
0: A ideia é de que ele sendo preservado por causa do gramado sintético na Arena Alviverde nesse fim de semana, é que todos os 4 jogos restantes, até a convocação de Ancelotti, tenham Neymar entre os titulares. Não jogando contra o Palmeiras amanhã, que é o que acontecerá, a ideia da comissão técnica do Santos é que Neymar esteja em campo nos 4 jogos restantes. Claro que há 2 deles que são tratados como principais, primordiais nesse quesito. Claro, a gente sabe que a situação do Santos no Campeonato Brasileiro não é das melhores e que os 2 adversários que estão nessa linha aí, como você bem mencionou, Fabiane, Bragantino e Coritiba, devem ser adversários do Santos.
1: Sim.
0: E brigar pelo
1: até o final
0: do campeonato. Agora, contra o Recoleta, um jogo que vale ainda manter viva a esperança de classificação na Sul-Americana, que também envolve receita, assim como o duelo de volta no Couto Pereira, são os 2 jogos mais importantes nessa lista de 4 tratadas nesse momento pela comissão técnica do Cuca, Fabiane.
1: Ô, Guerreiro, então são 4 jogos, além desse jogo do Palmeiras, por 3 competições diferentes. O Santos pode escolher alguma prioridade agora ou vai ter que fechar o olho e abraçar tudo?
2: Fabiane, no lugar do Santos, a prioridade seria o Brasileiro. Você escapar ali é um... Você caindo para a segunda divisão é algo terrível, ainda mais para o momento que vive o Santos, que já vem aí. Nos últimos anos aconteceu isso, então o Santos não quer que isso aconteça novamente. Eu acho que o foco maior seria o Campeonato Brasileiro, por isso que eu falo que amanhã valeria o sacrifício do Neymar. Né? Eu aguento 45, aguento 60 minutos, mas que ia a campo valendo o sacrifício para tentar, né, tendo um resultado positivo, tirando o Santos dessa zona incômoda. Então eu acredito que a Sul-Americana tá difícil. A Copa do Brasil é um jogo de mata.

0: muito embolado ainda, seria o momento de se aproveitar e tentar sair o quanto antes de perto das últimas quatro posições do Campeonato Brasileiro, Fabiane.
1: Loucura, hein?
0: Loucura.
2: ...do campeonato, todo mundo aí, se não ligar o sinal, vai brigar em algum momento, cara. E principalmente, ó, Santos, Inter, Atlético, Corinthians e Vitória. Do 13º pra baixo. Esses cinco aí tem que estar com o alerta vermelho ligado. Porque qualquer derrotinha vai empurrar o time de volta pra zona. Cruzeiro, Grêmio, Vasco, Bragantino. Acho que o Botafogo não. Vou deixar o Botafogo fora dessa. Tem que ficar atentos com qualquer oscilação. Acho que o Cruzeiro, pelo investimento que tem, pelo técnico, os jogadores que tem, também não vai sofrer. Mas, ó, o Grêmio tá na hora de ficar esperto também, hein? Tá na hora do Grêmio ficar esperto, se ligar um pouquinho mais. O Vitória começou legal o campeonato, mas não tem um super elenco pro torcedor.

0: estúdios da Rádio Bandeirantes para você que nos acompanha no Esporte em Debate, Fabiani.
1: É isso, então acabando os donos da bola, vocês ficam com a gente para ouvir João Paulo Capelanes e Ana Martins com o noticiário do São Paulo, com essa entrevista exclusiva bombástica, bombástica. A gente vai para a primeira pausa aqui nos donos da bola, na volta vamos falar do Palmeiras, o outro lado do clássico, o lado mandante, o lado favorito. Será que dá para dizer isso? Ah, acho que dá para dizer com muita certeza que o Palmeiras é favorito para o jogo de amanhã. Rápida pausa, daqui a pouco Palmeiras aqui nos donos da bola e mais de São Paulo, Corinthians e Santos.
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4: A seleção brasileira tem uma nova baixa definitiva para a Copa do Mundo. O zagueiro Éder Militão passou por cirurgia na perna esquerda, após sofrer uma ruptura no tendão proximal do bíceps femoral. Militão vem tendo anos complicados por conta de recorrentes lesões nessa região.

0: um lastro.
1: Mas sem... o que é isso?
0: A verdade é essa.
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3: Tem registro de ocorrência agora na alça de acesso da pista expressa da Marginal Tietê sentido rodovia Ayrton Senna para Dutra, causando bastante congestionamento pela expressa da Tietê nessa direção desde a ponte da Vila Guilherme. Vale mais a pena acessar a Dutra pela pista central. Essa alça de acesso da central para a pista lateral ali da Dutra tem melhores condições. 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
4: Voltando com os donos da bola aqui na Rádio Bandeirantes, agora 6 horas mais 34 minutos, a gente falou bastante sobre o Santos, sobre o Peixe, e agora o hino vai se inverter, o outro lado do clássico, Everton.
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4: Guilherme Agrela nos atualiza de tudo, não esconda nada, Agrela. O Palmeiras para o clássico, tentando ficar ainda mais confortável na liderança do Campeonato Brasileiro, enfrenta o Santos num território em que o Peixe costuma se dar mal, né, meu caro Guilherme Agrela?
6: Exatamente, Fabiane. Aliás, com uma expectativa alta referente ao Paulinho. Pois é, a gente já tinha adiantado aqui no Resenha, também agora nos Donos da Bola, de que o Paulinho pode voltar a ser relacionado aí a um jogo oficial depois de quase 10 meses, né? A última vez que ele jogou foi em julho, lá pela Copa do Mundo de Clubes. Então o Paulinho aqui tem treinado integralmente com o elenco, ou seja, treinado normalmente. Vai para campo, joga normal. Já era sabido de que depois daquela data FIFA última ele voltaria. A expectativa, inclusive, foi o que ele disse ao microfone da Bandeirantes para o repórter Luiz Fabiani, depois do para o repórter Bruno Migliosi, depois do título do Paulista diante do Novo Horizontino. Mas esse depois da data FIFA se prolongou muito, se alongou bastante.
4: Qual data
6: e aí...
4: FIFA? A Copa é uma data FIFA.
6: É, pois é, exatamente, tem toda a razão. E aí, agora ele pode voltar. O Paulinho tem treinado normalmente, agora tem toda uma expectativa e uma cautela em cima dessa volta, ainda mais por se tratar de um grande clássico do futebol paulista e também brasileiro. Por isso, um Palmeiras que deve ir a campo, não com o Paulinho como titular. Vamos ver ao longo das próximas horas aí essa definição para esse jogo amanhã, 6:30, lá na Arena do Palmeiras diante do Santos. Por isso, um time titular de Abel Ferreira que não estará à beira do campo, é importante lembrar, ele está suspenso, né? Ainda cumprindo a pena aplicada pelo STJD, tem o Carlos Miguel no gol. Já aí na direita, a zaga formada pelo Gustavo Gomes e pelo Murilo, que é reforço para esse jogo, ficou de fora do confronto contra o Bragantino por suspensão, retorna normalmente. E na esquerda, o Arthur, né? Parece que o Kelvin realmente não vai continuar sendo improvisado ali. O Arthur tem jogado muito bem. Meio de campo formado por aqueles que já vêm sendo os grandes titulares, o quarteto ali do meio de campo ao viver. Com o Marlon Freire.

0: teve outra, que não é tão simples, né? Então é ter paciência e voltar aos poucos. Eu acho que o jogo do, eu não sei se o jogo do Jacuipense, acho que vai mudar, né? Vai mudar de estado, né? Talvez vai para um campo que possa favorecer também esse jogo. Verdade. Do Paulinho. Então vamos aguardar, né? A gente espera sempre ver grandes jogadores em campo.
1: Sentimento que eu tenho, Paulinho mesmo é depois da Copa, gente. Paulinho vai voltar agora, se é que vai voltar. Vai tomar um jogo ou outro pra readquirir o ritmo, vai tirar o pé de uma dividida ou outra com medo de se machucar, ganhar confiança de novo, né? O cara, muitas vezes, dessas lesões, ele volta com medo, de fato, de entrar em dividida, de bater firme no gol. Então, Paulinho mesmo, de fato, só depois da Copa, e claro que o Palmeiras vai ter muito a ganhar com isso. O Agrela, aí, mais uma dúvida que eu queria tirar com você, nesses jogos de suspensão.

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1: Chegar a São Paulo pelo sistema Anhanguera Bandeirantes e pela Castelo Branco com boas condições de trânsito. Pela Raposo Tavares tem lentidão agora em Cotia do 36 ao 34 e também na chegada à Granja Viana do 24 ao 23. Depois tudo tranquilo, trânsito intenso de novo, apenas ali na chegada ao Butantã. Para o interior, Raposo, Castelo, sistema Anhanguera Bandeirantes com trânsito livre. 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
3: Chegou ao fim nessa quinta-feira a terceira rodada da fase de grupos da Copa Libertadores e os brasileiros seguem lutando por sua classificação à fase mata-mata, uns com mais facilidade do que outros. Vamos repassar aqui o desempenho dos times depois.

0: as ligadas ao zagueiro, que ele vai retornar ao Brasil, mas ainda sem uma data definida. A previsão é que isso possa ocorrer na próxima semana. Claro, tudo gerando conversa ainda para ver como que vai ser essa rescisão de contrato. O São Paulo ainda deve pagar alguma coisa ao jogador. Hoje é muito remota a chance que ele seja reintegrado ao elenco do Tricolor. Agora, internamente, a discussão é de não rescindir imediatamente e aguardar uma resolução na janela, que vai ser entre julho e setembro, ou realmente encerra agora o vínculo do equatoriano. Tem 80% dos direitos econômicos ligados ao São Paulo, uma multa rescisória alta de 100 milhões de euros, por enquanto segue em Guayaquil, no Equador. Ele já foi notificado duas vezes pelo São Paulo, então segue esse debate sobre a rescisão contratual, Guerreiro, mas não tem clima nenhum para acreditar que o Arboleda vai voltar e, quem sabe, jogar, conversar sobre uma rescisão, né?
1: É, o clima é horroroso, é ruim, né? Ele mesmo causou isso, né? Infelizmente, foram vários problemas no longo da carreira do Arboleda, né, com o São Paulo. Então a gente lamenta, né? Que é um grande jogador que ajuda e ajuda bastante, ajudou muito o São Paulo, mas que nesse momento prefere ficar longe do que próximo. Então o São Paulo tem que tentar ter uma solução o quanto antes, que acredito que no feriado também ele não ia voltar, né?
0: Exato.
1: Me ajuda a te ajudar.
0: Pô, teve jogador aí que tomou o terceiro cartão amarelo na rodada passada, Guerreiro. Já teve nesse meio aí, né?
1: Será?
0: O pessoal vê, pô, viagens, feriadão, tô pendurado aqui. Teve um que tomou no banco no Corinthians, viu, Carrilho? Carrilho tava no banco, invadiu o campo, tomou amarelo pra não viajar pra Mirassol.
1: Né? Eu, na minha época, não podia fazer essa conta, né? Porque se eu sair... Pra mim, entrar já foi difícil. Sair, então, você não voltava mais. Então, tem que estar todo jogo ali quietinho.
0: Manter a concorrência boa.
1: Dando a vida e não tinha feriado, não tinha nada.
0: E agora, quem vai encontrar alguma concorrência no São Paulo? Lucas Moura, hein? Lucas Moura, cada vez mais próximo de retornar ao Tricolor, deve enfrentar o Bahia, hein? Deve enfrentar o Bahia amanhã. O Lucas tá fora aí um tempinho por causa daquele problema muito sério na costela, né? Então agora volta a ficar à disposição do técnico Roger Machado, o Guerreiro. Mas é difícil encontrar um espaço para ele. O Lucas é um jogador diferente do São Paulo. Não tá bem, é verdade. Não tá bem há bastante tempo. Mas o Roger tava indicando que achou o time. Com o Arthur de um lado, do outro poderia ser o Luca, o Ferreirinha ou o Cauli. O Luciano sendo esse meia e o Caleri sendo centroavante. Onde que o Lucas vai entrar, se é que vai entrar nesse time do São Paulo?
1: Eu acredito que no meio, né? Quando ele tiver 100%, né? Podendo jogar os 90 minutos... No meio campo, até porque no São Paulo não tem nenhum jogador com a característica do Lucas, né? De drible, de arrancada, né? De arremate de fora da área. São Paulo, alguns jogos, precisou de jogador que rompesse linha. E só tinha o Ferreirinha, e o Ferreirinha em algum momento não estava bem. Quando entrou e melhorou o time, o Ferreirinha acabou sentindo, voltou agora a rodada passada. Mas eu acredito que o Lucas é surpreendente, até porque levaria mais tempo e ele já está de volta, então... O departamento médico de São Paulo foi rápido, o Lucas também se cuidou e tá de volta e pode ajudar o Roger aí nessa reta antes da parada da Copa.
0: Eu achei que ele só voltaria depois da Copa.
2: Eu ia ressaltar exatamente isso, né? Um cara que fraturou duas costelas, se eu não estiver enganado, há cerca do que? 40, 45 dias,
0: sim.
2: E já podendo, estando de volta, sendo relacionado novamente pro duelo contra o Bahia. Ele perdeu, acho que nesse meio tempo, 10 jogos... Mas um prazo muito curto, o Departamento Médico do São Paulo, que no ano passado, né, a gente ressaltou também, foi bastante questionado, em um determinado momento tinha mais jogador no DM do que à disposição do Crespo, conseguindo recuperar o Lucas de uma... Nossa, pra mim, eu que entendo pouco ali, fraturar duas costelas, algo que não parece ser simples pra um retorno num período que o Lucas já tá retornando agora.
0: E outra boa notícia, o Marcos Antônio, hein? Marcos Antônio apareceu no campo... Tá se recuperando de uma lesão no músculo reto femoral direito no jogo contra o O'Higgins pela Sul-Americana. O Roger foi muito criticado por isso, né? Que era um jogo que talvez ele não precisasse ter força máxima. E o Marcos Antônio jogou, acabou sentindo a coxa. Ele foi pro campo hoje, fez aquela corridinha sob supervisão do time de fisioterapia do São Paulo, né? O Tolói, ainda com dores na panturrilha, tá na parte interna e pelo segundo dia consecutivo, então naturalmente descartado para esse jogo contra o Bahia no domingo. O Roger Machado segue trabalhando taticamente na equipe e agora me parece com um pouco mais de paz, né? O Guerreiro, o Everton, tá mais tranquilo o Roger para trabalhar, né?
1: Com 3 resultados positivos, né? Dá tranquilidade. A questão do Marco Antônio pro jogo era um jogo que o São Paulo precisava ganhar também. Precisava também, não só o São Paulo, mas pro Roger também era importante. E num jogo que o meio-campo do São Paulo ele tava com jogadores a menos, né? O Higgs preencheu o meio-campo e o São Paulo tava com o Marco Antônio e o Bobadilha tendo que praticamente ele...

0: tinha a liderança do Campeonato Brasileiro à época. Mas ainda assim, um trabalho consistente. Em 13 jogos ele ganha 7. A gente está falando aí de mais da metade em vitórias. Num recorte mais atual, nos últimos 5 jogos ele tem uma derrota apenas. Então o torcedor de São Paulo tem que dar uma calma para o trabalho acontecer. E ele vem acontecendo sob pressão. Imagina sem pressão.
1: Exato, muda o cenário. A torcida até gritou o nome dele, né, no último jogo. Isso é muito simbólico pro Roger, que tá tentando ter um pouquinho mais de tranquilidade para trabalhar. Olha esses números aqui, o São Paulo contra o Rogério Ceni como treinador. São 13 jogos, 10 vitórias do São Paulo, 2 empates e 1 vitória do Rogério Ceni. 82% de aproveitamento do São Paulo nesse recorte. Então acho que o amor do Rogério pelo São Paulo segue, né, o Guerreiro?
2: É, coincidência, né, o Rogério é um bom treinador, né, quando o São Paulo não leva sorte, como outras equipes também. É o Rogério que também precisa do resultado, né, o Bahia não vem fazendo grandes partidas, né, o Bahia sofreu na Copa do Brasil, vem sofrendo no Brasileiro, né, tá numa situação ali na tabela que também é pra se preocupar. E o São Paulo precisa pontuar, né?

0: definido nos próximos dias. Então, você que nos escuta aqui na Bandeirantes, fique ligado, não saia daí, porque logo mais, viu, a partir das 7h30, 7h35, Outem Aires de Abreu Júnior vai conversar com João Paulo Capelanes e Ana Martins aqui na sua Bandeirantes, viu, Fabiane?
1: Valeu, Agrela! Lembrando que hoje às 9 horas da noite será reproduzida A Voz do Brasil aqui na Rádio Bandeirantes. Segue, portanto, expectativa no São Paulo para esse duelo contra o Bahia, dois times que ocupam a parte de cima da tabela de classificação do Campeonato Brasileiro. Bahia comandado por Rogério Ceni, ídolo histórico do São Paulo, que estará no banco no Cícero de Souza Marques neste domingo. O momento do Bahia vem de empate contra o Santos, derrota contra o Remo, derrota contra o Flamengo. Então, em 3 jogos, não venceu nenhum. Antes disso, superou o Mirassol fora de casa e perdeu para o Palmeiras. Então, nos últimos 5 jogos, só uma vitória do Bahia. Por outro lado, São Paulo, nos últimos 5 jogos, como você comentou, Everton, só uma derrota.
2: São 3 vitórias, um empate contra o Milionários e uma derrota. Só que o que chama atenção no Bahia, o momento é totalmente ao contrário, né? Um momento de pressão total. Antes do jogo contra o Santos na semana passada, inclusive, uma torcida organizada esteve no CT do Bahia, conversou com lideranças do grupo, entre eles ali o Everton Ribeiro. Então, essa

0: mas quando entra como franco atirador, acho que dá para dizer assim, contra o São Paulo, normalmente costuma dificultar.
1: Agrela, você diria para mim que o Bahia é o Robin Hood?
0: Exatamente, exatamente. É isso aí.
1: Sensacional. Eu acredito também, o Bahia, ele faz grandes jogos contra os principais elencos do futebol brasileiro e oscila quando os adversários são um pouco inferior. Vamos esperar para ver o que vai acontecer. Aí eu tenho tudo para ser um grande jogo lá em Bragança.
2: Queria ressaltar só antes, até o Agrela falou do Everton Ribeiro, na semana passada havia expectativa de que ele fosse titular contra o Santos. Ele não joga o primeiro tempo, foi inclusive uma surpresa, tá, no momento da escalação, e durante o primeiro tempo o Santos abre 2-0. Ele entra no segundo tempo e muda a cara do jogo. Claro que o Santos também no segundo tempo acaba perdendo aquele ímpeto e proporcionando um empate do clube baiano. Houve ali uma falha no primeiro gol do Juba, mas ainda assim a presença do Everton Ribeiro no segundo tempo foi importantíssima para que o Bahia conseguisse sair com pelo menos um empate e aplaudido na Arena Fonte Nova, em que o torcedor saiu

históricas, como o Campeonato Brasileiro e a Copa do Brasil de 2021 e a Supercopa do Brasil de 2022, além de 5 títulos estaduais consecutivos. Foram 140 gols em 311 jogos, além de 56 assistências. Artilheiro, capitão e referência técnica, Hulk acumulou números expressivos e protagonizou atuações memoráveis com a camisa do Galo. Fora das quatro linhas, conquistou o carinho da torcida, tornando-se um ídolo absoluto entre os maiores da história do clube. Desejamos a Hulk sucesso na continuidade de sua carreira, reafirmando que o Galo sempre será sua casa. Hulk Paraíba, nós gostamos de você. Esse o comunicado oficial do Atlético nas redes sociais pela saída do jogador, que será reforço do Fluminense. E ele se pronunciou, meu caro Everton Ramos. Vamos ouvir o que disse Hulk, atacante do Galo.

0: Isso ninguém tira. Eu tô seguindo, porque a vida às vezes pede isso. Eu vestirei outra camisa, mas o galo nunca vai sair de dentro de mim. Nunca. Porque aqui eu fui feliz. Aqui eu fui inteiro. Aqui eu fui de verdade. E vocês, vocês foram parte de tudo isso. Obrigado por cada momento, pelos bons e até pelos difíceis. Porque foram eles que me fizeram ser quem eu sou hoje. Eu tô indo, mas uma parte de mim fica aqui para sempre. E se um dia perguntarem quem eu fui de verdade, não olhem só para os números, nem para os títulos. Olhem para o jeito que eu vivi cada jogo. Porque ali, em cada dividida, em cada gol, tinha um homem tentando ser digno de vocês. E isso é o que eu levo comigo. E isso é o que eu nunca vou deixar de ser. Porque camisa a gente troca, mas história ninguém apaga. E o que a gente viveu aqui, isso não termina hoje. Isso continua em cada torcedor, em cada criança que ainda vai sonhar, em cada vez que alguém gritar: aqui é Galo.
1: Pô, que legal o pronunciamento do Hulk, muito emocionado após a oficialização de sua saída do Atlético. A gente vai para mais uma rápida pausa aqui nos Donos da Bola, voltamos já já.
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3: Avenida Eusébio Matoso, no sentido da Rebouças, com um trânsito lento agora, na passagem ali pela região do shopping, até o acesso para Ibiapinópolis. O motorista vai perdendo tempo nesse trajeto, caminho difícil, e vai afetando também, obviamente, a ponte Eusébio Matoso, que está congestionada nessa direção. No sentido contrário, tudo muito tranquilo nesse caminho. 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

0x0 com o Curitiba. É um Peixe que não vence há 5 jogos, uma sequência de 5 jogos sem vitórias, com o Cuca sendo o técnico que iniciando um trabalho na gestão Marcelo Teixeira com o pior aproveitamento. Em 10 jogos, são apenas 2 vitórias. A situação do Santos não é das melhores. O Peixe precisa vencer para sair da zona de rebaixamento do Campeonato Brasileiro. Com isso, um provável Santos para enfrentar o Palmeiras amanhã na Casa Alviverde, onde o Peixe só tem uma vitória em 2017, com gol de Ricardo Oliveira, o Pastor. É, faz tempo.

0: Barbosa, número 9, entre os titulares para tentar derrubar o tabu na casa alviverde, Fabiani.
1: Pô, Everton, quero saber do Palmeiras, Guilherme Agrella, também, da mesma forma, todos os jogadores concentrados para o clássico de amanhã, com novidade, de volta o camisa 10 do alviverde, hein?
2: Exatamente, Fabiane. Essa é inclusive a principal notícia do dia do Palmeiras, porque o Paulinho está de volta depois de 9 meses fora, aí por uma lesão e uma consequente cirurgia também na canela. Ele retorna para esse duelo contra o Santos, jogando na Arena do Alviverde, imponente, amanhã 6:30. Então é um Paulinho que deve, claro, começar no banco de reservas, mas ganhar alguns minutos pensando nesse retorno aí às atividades. Inclusive, um Palmeiras que não terá o comando de Abel Ferreira à beira do campo, porque ele cumpre suspensão, o que também vai acontecer contra o Remo no próximo domingo fora de casa. A tendência, pelas contas, né, pela matemática, é de que o Abel retorne ao banco do Palmeiras oficialmente no jogo contra o Cruzeiro no dia 16 de maio, 9 da noite, também jogando diante do torcedor alviverde, viu, Fabiani?
1: Boa, brigadão, Agrella. Daqui a pouco mais informações sobre Palmeiras e Santos no Esporte em Debate. Queria voltar naquele tema do Hulk, a gente ouviu o pronunciamento dele antes de ir pro intervalo, enfim, só queria dar esse giro nas duas equipes pra gente passar a régua no duelo entre Santos e Palmeiras, mas queria ouvir de você, Guerreiro. O Hulk vai ser reforço do Fluminense, né? É, qual o tamanho desse reforço do Hulk? A importância pra um jogador já de 40 anos se estabelecendo na Série A e também o prejuízo que ele deixa no Atlético pra esse final de temporada?
3: É, eu sou suspeito de falar do Hulk, trabalhamos junto no Japão, né? Um grande atleta, uma grande pessoa, um cara de extremo profissionalismo, muito correto. É, ele fez muito bem o Atlético fez muito bem pra ele também, ambos se ajudou. Chegou de graça no Atlético, né? O Atlético não desembolsou um centavo pra trazer o Hulk. É, de se lembrar disso, e conquistou muita coisa no Atlético. Então, vai pro Fluminense, novos ares, né? É, vai encontrar ali o Zé Ubeldia, que é um baita de um treinador, um cara também que aparenta ser um cara parceiro, um cara de um bom ambiente. Então acho que tem tudo pro Hulk também dar sequência, né? Tem um time que vem jogando bem, o Fluminense vem jogando muita bola, então acho que ele vai se encaixar num time que tá legal. Dificilmente você sair de um clube e ir pra um clube que tá passando por dificuldade, que não vem jogando bem, que esteja numa situação na tabela também ruim, né? Você tem que chegar lá pra resolver, e não vai ser o caso do Hulk, ele vai chegar lá pra somar, e com certeza ele vai agregar demais no elenco do Fluminense.
1: Os grandes reforços do ano, né, Everton?
4: Sem dúvida alguma. Pro Fluminense agrega. O Fluminense que recentemente já contratou o Arana do próprio Atlético Mineiro,
1: foi,
4: né? Então tá bastante de olho lá em Minas Gerais, lá em Belo Horizonte. Uma bela contratação. E a gente torce para que o Hulk volte a ser o que ele era naquele começo de Atlético Mineiro, nesse retorno ao futebol brasileiro, claro. Claro que também já tá bem um pouco mais velho, chegando e se aproximando também da fase final da carreira, mas que ele volte a jogar. A gente vinha percebendo isso, principalmente nesse início de temporada, que ele não tava feliz no Atlético, era visível isso, né, Fabiane? Que ele volte a pelo menos transparecer felicidade jogando em campo.
1: É um ciclo que acabou, né?
3: O Sampaoli, ele é um cara que atrapalha demais jogador no futebol brasileiro. Onde ele vai, ele... Os grandes jogadores passam a não jogar nada. O Sampaoli, ele é mestre nisso, e ele fez com o Hulk. Tirou a alegria do Hulk jogar futebol.
1: E o Fluminense precisando de um camisa 9, né? Eu acompanhei presencialmente o jogo do Fluminense contra o Santos na Vila Belmiro. O Castilho fez um dos gols, mas é um cara grosso, assim, muito alto, não tem tanta mobilidade. O Germancano já não é mais a mesma coisa. O John Kennedy é um cara que ainda é muito inconstante para ser esse camisa 9. E o Hulk faz todas ali do ataque, né? Seja como segundo atacante, seja como centroavante, aberto por um dos lados, é verdade, sem precisar recompor tanto, enfim. É um reforço importante pro Flu. E o Hulk é um cara que naturalmente vai entregar seus 10, 15 gols na temporada para um time do Fluminense que oscila, mas vem bem. Tá em terceiro lugar no Campeonato Brasileiro e não digo que briga pelo título, porque o Flamengo e o Palmeiras estão em outro patamar, mas é um time forte e o Zubeldia tá fazendo jogar. Quem sabe o Hulk não seja a peça que tá faltando, né?
3: Acredito que ele com o Kennedy na frente é um baita de um ataque, né? O Savarino, né, vem jogando muita bola, então vai ser municiado por grandes jogadores. Então, é o que eu falei, vai entrar numa equipe que vem bem e ele vai dar sua sequência, né? Acredito que é a cereja do bolo, faltava o Fluminense.
1: Aproveitar para dar uma passadinha também em Belo Horizonte, o clássico de amanhã, Cruzeiro e Atlético. Cruzeiro que vem no momento também de oscilação com o técnico Arthur Jorge, o Galo que vem muito, muito mal, sofreu aquela goleada diante do Flamengo por 4-0. Tem favorito, Everton, Cruzeiro e Galo?
4: Ah, o Cruzeiro, pelo momento, né? Se eu pudesse falar que há clássicos com favoritos, são os do sábado, viu? O Palmeiras jogando em casa contra o Santos e o Cruzeiro contra o Atlético Mineiro.
1: Expectativa.

0: pro jogo.
1: Tá bem triste com o seu Santos.
2: É, então.
0: Fala ele.
2: Quando você cobre o clube, você ganha uma aproximação maior, né?
0: É.
2: Natural.
1: Tá triste
0: e,
1: ou não?
0: E aí você ouve ele falar, né? O seu Santos.
2: Exato.
0: Né?
2: Porque é o seu Santos que você cobre.
0: Isso, exatamente. Ai, exatamente.
1: Você palpite para o Santos e Palmeiras?
0: No mesmo que eu dei no Resenha. 2x1. 2x1 Palmeiras.
2: Ah,
0: o
2: tá,
0: palpite,
2: achei
0: tá?
2: Achei que você fala 2x1 e não ia falar pra quem.
0: Não, 2x1.
2: Aí é fácil, aí é fácil.
0: 2x1 Palmeiras.
1: Eu vou de 1x1 Palmeiras e Santos e vou de 2x0 Cruzeiro no Galo.
2: É, eu vou de 2x0 Cruzeiro no Galo também. E Palmeiras e Santos, eu acho que eu vou de 3x0 Palmeiras, cara. Acho
1: rapaz.
2: Vai ser.
0: Virou passeio.
2: Vai virar passeio.
3: Olha.
2: Vai virar passeio. Domingo, Flamengo e Vasco, favoritismo claro do Flamengo. Acredito que o Flamengo vence o jogo e encosta no Palmeiras, hein? Dá seta pra esquerda porque são 6 pontos, como a gente comentou aqui. Falsos. O que é o...
0: Dá seta...
2: Irmão, vamos fazer o seguinte, Esporte em Debate 7h30, você vai ter muito pra falar. Obrigado aí a produção do João Paulo Capelanes.
1: Flamengo
2: e Vasco.
1: Palpite?
2: É.
1: 2x2.
2: 2x2? Olha aí.
0: 3x1 Flamengo.
2: 3x1 Flamengo, vou de 3x0 Flamengo. Acho que também...
0: 3x0 nos dois, hein?
2: Exatamente. Vamos agora para os jogos que serão transmitidos pela Bandeirantes no domingo. São Paulo e Bahia, Guerreiro. Sem coração, hein? Sem coração.
0: É o seu São Paulo?
2: O seu São Paulo.
1: É o meu São Paulo, esse é o meu. É o nosso tricolor. 2x1 São Paulo.
2: 2x1 São Paulo.
1: Sofrido.
2: Eu vou de 1x1.
0: 2x2.
2: 2x2. E para finalizar, Mirassol e Corinthians. Eu acho que vai ser 1x0 Corinthians.
0: 2x1 Mirassol.
2: Tá batendo na madeira por quê, irmão?
0: Não, não pode.
2: Isso?
0: Tô aqui na mesa.
2: Tá secando o Corinthians.
0: 2x1 Mirassol.
1: 2x2.
2: 2x2. Então é isso. Vamos pra uma rodada de muitos gols. E vocês, é claro, acompanham tudo aqui na Rádio Bandeirantes. Ó, convite especial. Vai começar daqui a pouquinho. Esporte em Debate, que recebe Outen Aires, ex-presidente do Conselho Deliberativo do São Paulo, que tem muitas coisas pra falar a respeito de toda a crise política, saída de diretores, expulsão de integrantes do quadro associativo do clube. Vocês vão ficar sabendo de tudo isso com Ana Martins e João Paulo Capelanes daqui poucos minutos. Os donos da bola vão ficando por aqui. A gente passa o bastão adiante e vocês ficam com o Esporte em Debate na programação da Bandeirantes. Fica o convite. Amanhã, começo da programação esportiva do final de semana com o Mundo dos Esportes, concentração e o jogo da rodada, o clássico entre Palmeiras e Santos no domingo, o São Paulo frente a frente com o Bahia à tarde e à noite, Corinthians e Mirassol. A equipe tá reduzida, é feriado, mas conteúdo não vai faltar, meus caros. Rápida pausa aqui nos Donos da Bola e na sequência o Esporte em Debate.
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2: A CET segue monitorando o trânsito nas imediações do estádio do São Paulo no Morumbi, pois logo mais às 9 horas da noite tem show internacional. Tem bloqueios e desvios montados, muita movimentação ali no entorno do estádio. Caso você vá para a região do estádio, vá para o show, dê preferência ao transporte público, que vale mais a pena. 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
2: Que coisa, hein? Roy Orbison, Free Woman.
3: Aí, ó, tá vendo?
2: Uma linda mulher.
3: E você que vai apresentar o Esporte Debate hoje, você vai comandar a parada até as 9 da noite. Ana Martins nele.
2: Estamos no ar, olha, com essa trilha sonora maravilhosa. Que honra, hein? Eu não posso usar esse termo aqui porque eu usei outro dia e aí eu fui criticada.
3: Qual?
2: É assim, eu não tenho uma roupa para vestir para apresentar um programa com um apresentador com o seu nível.
3: Você tá de brincadeira,
2: né?
3: Não dá. Você tá de brincadeira. Aninha, aqui, que satisfação, que prazer. A gente ouviu a vinheta. Denis Gavazzi e Miguel. Capriotti, Cambau. Xandão sumiu, deu uma arboledada. E Quesadinha falou que vinha. Cadê Quesadinha?
2: Né? Olha, tá bom. Onde estarão agora?
3: Capriotti correndo. O Pretzel deve estar almoçando pela 8ª vez do dia. O Quesada...
2: Almojanta agora.
3: Almojanta. O Denis está em algum batizado de sexta-feira. E o Quesadinha é um homem da noite, né?
2: Estamos aqui.
3: E nós estamos aqui. Hoje tem assunto, hein?
2: E nossos ouvintes também. Hoje tem assunto. Hoje, 1º de maio. Aliás, ó, já vou começar, porque sempre 1º de maio, para mim, lembra o Ayrton Senna, sempre. Sempre lembra o Ayrton Senna e a nossa geração. É até difícil explicar, com todo respeito aos 30 a menos, né, que admiram muito futebol, esporte, Fórmula 1, automobilismo como um todo, assim como nós, né, enfim, todos os esportes, mas é difícil explicar o que a gente sentia nos domingos, né, com o Ayrton Senna, porque a gente viveu um tempo que o Brasil tinha muitas dificuldades, não que hoje seja diferente, mas eram muitas dificuldades mesmo. O futebol vivia muitas dificuldades, o cenário não mudou muito. E o Ayrton Senna vinha lá para dar aquela alegria para todo mundo, reunir as famílias, unia pessoas, porque a gente não tinha o recurso da internet. Então, a resenha de todo mundo na segunda-feira era a mesma, né, Capelanes? A gente chegava lá e todo mundo tinha o mesmo assunto e acabava unindo famílias, unindo amigos, unindo pessoas, e a grandeza do Ayrton Senna era cada vez maior. Então, é uma saudade muito grande.
3: Eu era menino novo, né? Não estou, obviamente, chamando de velho, mas era um pouquinho mais novo. Mas eu peguei essa época em que meu pai, assim, o caráter esportivo da família sempre foi muito mais focado em futebol, mas o meu pai, ele é um palmeirense não praticante. Palmeiras recentemente ganhou a Libertadores, meu pai nem sabia que tinha ganhado. Ah, é hoje? Achei que fosse amanhã, pra você ver o nível de palestrino que ele é. Só que Fórmula 1 sempre mexeu muito com o meu pai, justamente por causa do Senna, né? Porque tem aquela questão de idolatria, aquela questão de proximidade, tem aquela questão de identificação, de representatividade, e o Senna tinha tudo isso, né? E eu lembro muito do meu pai sempre acordar cedinho. Meu pai sempre foi de acordar muito cedo, né? A família inteira também. E aí, chamar a gente pro sofá para que a gente pudesse assistir a Fórmula 1 e, consequentemente, o Senna. E aí, falar do Galvão, né? Porque o Ayrton Senna do Brasil e a musiquinha, né? O tema da vitória. Pô, acho que qualquer um de 30 e 30 e poucos, 40, 50 anos aí que vivenciou isso, se arrepia de ouvir essa música, né? Que ficou muito caracterizada ao domingo pela manhã. E aí depois teve toda a fatalidade, uma pena, tudo que rolou, mas a história tá aí e quem tem história tem que ser ressaltada e contada, né, Aninha?
2: Foi quando o Galvão entrou na vida de todos nós, e pra mim, você falou do futebol, e o futebol entrava na minha vida com isso também, porque em seguida vinha o campeonato italiano, isso, na Band, isso. Com o Lancelotti dando as receitas, com a transmissão do Silvio Luiz, e era tudo maravilhoso.
3: Exatamente. E aí o Show do Esporte, que literalmente falava de todos os esportes, né? Sim. Hoje a gente fala muito de vôlei, de basquete, de sinuca, assim, passa muito pelo que o Luciano Duvalli fez.
2: Imagina, o Luciano,
3: né,
2: transmitia tudo. Até quando tinha aquela coisa do boliche, né? Quando, isso, em São Paulo, quando veio aquele boom de todo mundo jogar boliche, o Show do Esporte fazia um link lá mostrando as pessoas jogando. Era muito legal, era demais, era tudo sobre todos

0: Timão aí.
1: Eu acho que em relação a Libertadores, é um torneio muito importante pro Corinthians, pro torcedor corintiano, e a gente sabe que a torcida do Corinthians, na saúde e na doença, ela tá ali firme e forte. O Diniz tem um propósito muito grande de engrenar essa estrada e chegou com esse objetivo, porque o Corinthians vivia um cenário bem difícil, tanto no extracampo. Eu tenho uma opinião em relação ao Dorival, que apesar de não entender muito, né, essa saída conturbada do Dorival, mas a gente sabe que ali nos bastidores, ali dentro do campo, em relação aos jogadores, a situação não era muito favorável para eles, né? Ele já vinha sendo persona não grata em relação aos jogadores. E aí chega um cara que dá uma engrandecida nos resultados. Aí o elenco vai e abraça. Então tudo vai sendo mais positivo. Eu acho que veio para somar o Diniz. Eu não imaginava que seria o Diniz, mas eu acho que vai ser super positivo pro Corinthians.
0: Eu acho que o Corinthians mandou bem, sabe onde? No marketing. Eu acho assim, o Diniz. Teve até uma vez que a gente estava no Jogo Aberto falando sobre isso e tal, fizemos uma entrevista com ele, e obviamente que eu não ia usar esse termo, que eu acho que é muito chucro, né? Falar sobre burrice para um treinador. Mas eu acho que quando

0: jogos sem vencer. Ele chegou, arrumou a defesa, não toma gol e realmente o Corinthians está jogando bola. Se vai ser campeão brasileiro, da Copa do Brasil, da Libertadores, só Deus sabe. Mas eu acho que o torcedor corintiano, nesse momento, ele tem que aproveitar. Curtir.
1: E a campanha traz confiança, né? É. Agora vai ter um jogo importante ali na frente, se não me engano, no Dia das Mães com o São Paulo. Não favorece muito a torcida tricolor e nem o time, principalmente por todo o cenário. Se o Corinthians vence esse jogo, o que é bem provável, na minha opinião.
0: Eu também acho, lá é duro de ganhar.
1: Aí dá uma engrandecida ainda maior nesse trabalho do Diniz.
0: É, o Marco Campos tá falando aqui no chat do YouTube. Gente, eu leio tudo, viu? Inclusive estão chamando a gente de uma boa dupla, Capelana. Gostei, ó.
1: Capelana!
0: Aí, ó, dupla Capelana do Esporte Debate.
1: Eu curti, hein?
0: Capelana, vambora. Obrigado aí ao nosso ouvinte, Reinaldo Pires, que falou. Dupla Capelana, muito boa.
1: Ó, o Nino aqui, o meu xará, Nino Martins, já tá dando uma boicotada aqui, ó. Acho a Ana mais analista que narradora.
0: Ela nem narrou, Nino. Olha, ela nem narrou ainda, já tá criticando. Ela nem narrou, ela vai narrar até o fim do programa. Mas o Marco Campos, ele tá me cornetando aqui, pode cornetar à vontade, não tem problema. Ele falou assim, Capela, não dou 5 rodadas pra você falar mal do Diniz. Não é falar mal do Diniz. Eu acho que o Corinthians, na minha opinião, e aí vocês podem pensar o que vocês quiserem, aí fiquem à vontade. Eu acho que o Corinthians, ele não tem elenco, pra conseguir brigar por todas as competições. Quem tem elenco pra brigar por todas as competições? Talvez só o Flamengo, e olha lá que o Flamengo na temporada passada teve que poupar na Copa do Brasil, por isso também foi eliminado pro Galo e caiu da Copa do Brasil muito cedo. O Corinthians tem que aproveitar um momento. Vem janela no meio da temporada, janela no meio do ano, não sabe se vai renovar com o Memphis, não sabe se vai perder o Roberto ou qualquer outro jogador, não sabe se daqui a pouco vem outro transfer ban, não sabe se daqui a pouquinho vão protocolar outro pedido de impeachment do presidente Osmar Estabre, porque é ano de eleição e a gente sabe como a banda toca.
1: Uma caixinha de surpresas.
0: Exato. Então, corintiano, atenção chefinho, Bernardo, Goulart Moreno, Ciola. Alô, Bernardo, tá ouvindo a gente, Bernardinho? Alô, Lucas Goulart Moreno, tá vindo

0: entregando nada. E aí o Corinthians, num cenário extra-campo também muito terrível... E aí vai e vence a Copa do Brasil. Então tudo é possível pro
1: corintiano. E a Supercopa do Brasil também.
0: Exatamente.
1: O Corinthians é o tipo de time, quanto mais acreditado, mais ele dá volta por cima. Por falar nisso, quero mandar um abraço pra Manuel, o Aldaz. Alô, mestre Cláudio Zaidão. Um abraço pra todos vocês. Tamo junto demais.
0: Beijo,
1: alô, Uberaba Minha Terra. É nóis, Manuquinha. Então, gente, eu não tenho mais muito o que falar sobre o Corinthians, tá? Aí tem um ouvinte que falou assim, o canal do Ed tá zicando o nosso timão na capela. Como zicando? Eu só tô falando o seguinte, o Corinthians ele não é o favorito pra ganhar Libertadores. Por mais que esteja voando baixo, 3 jogos, 3 vitórias, etc e tal, daqui a pouco pega um Flamengo lá reforçado. É, bom, Palmeiras é pau a pau, né? O ano passado foi a prova disso, o Corinthians passeou em cima do Palmeiras e, sei lá... Então, meu ponto de vista é, curta o momento, parabéns ao Corinthians, jogou muito futebol na partida de ontem, e eu acho que agora o momento é começar a dar uma projetada legal aí pra sequência do campeonato. Agora eu quero a sua opinião. Eu preciso da sua opinião sobre o Palmeiras. Falaremos sobre Palmeiras e Santos, amanhã é o jogo, daqui a pouco tem palpite, piriri, paroró, pururu. Mas o que você achou das declarações da Leila no podcast do Palmeiras?
0: Sobre Vasco e Flamengo?
1: Não, sobre a treta entre Leila, Palmeiras versus BAP e Flamengo. Porque eles estão dando recadinhos um pro outro aqui, uma alfinetada ali. O que você pensa sobre isso?

0: vai ser uma alfinetada ali eterna entre os dois. Eterna, sempre.
1: É, eu acho assim.
0: Não sei se tem um fundinho de amor ali também.
1: É,
0: viu?
1: Pois é, é o seguinte.
0: Um fundinho de amor.
1: Um fundinho, né? De admiração, de respeito.
0: Sabe,
1: sei
0: assim,
1: lá,
0: quando
1: de
0: tem
1: tanto
0: uma...
1: você critica, tem
0: exatamente.
1: Um. É, exato. É que nem aquele namorico de escola, né? Você fica criticando, mas quem desdenha quer comprar, né?
0: Depois não de 20 sei. Anos aparece casado ali.
1: É, pois é. Pra você que não acompanhou a declaração da Leila, atenção. A Leila foi a convidada do podcast do próprio Palmeiras. O Palmeiras tem um podcast aí semanal, que eles entrevistam ídolos, etc. A Leila foi a convidada e ela soltou essa declaração. Sobe som pra tia Leila.
2: Que a dureza do velho não vale.
3: O que eu acho interessante, que eu vi na imprensa, que o Maracanã, o Flamengo e o Fluminense fecharam com uma empresa para que haja shows no Maracanã. Poxa, será que o Flamengo está querendo largar o futebol? Vai virar...
4: Casa de espetáculo?
3: Casa
4: né?
3: de espetáculo? Ele falou isso do Allianz Parque, dizendo que se o Palmeiras quiser viver de show, que largue o futebol e vai viver de showbiz. Eu acho que eles estão querendo largar o futebol. Não é porque, pelo que eu vi, o Maracanã vai também realizar shows. Como o Allianz Parque. Aliás, se ele quiser também, eu oriento ele botar gramado sintético, que é a melhor coisa. Eu até indico o nosso gramado, que é espetacular. Ele vai gostar, eu tenho certeza.
1: E aí, Ana Martins,
0: aí,
1: declaração da Leila.
0: Sempre colocando a equipe dela em evidência. Fazendo aquele marketing, você não falou agora há pouco, né? Poxa, o que foi brilhante no Corinthians em relação ao Diniz foi o marketing. Ela está sempre fazendo muito bem o marketing do Palmeiras, até quando está alfinetando o Flamengo.
1: Eu acho que o torcedor, eu não sei se esse é o sentimento, não sou palmeirense, mas a gente, cara, a gente se embasa muito em rede social. É um baita de um termômetro diário para a gente. E eu percebo que o torcedor, ele não tem uma adoração pela Leila, ele não curte. Porque assim, eu acho, Ana, ouvintes e internautas, que... Enquanto o time do Palmeiras, por mais que seja bem na Copa do Brasil, bem na Libertadores e liderando o brasileiro, o torcedor espera mais. O torcedor cobra, o torcedor quer desempenho, às vezes o torcedor quer o espetáculo em campo. E o time do Abel tá muito pragmático, realmente não tá. Então o torcedor fala assim, Leila, ao invés de você ficar se preocupando com o Flamengo no perfil oficial do clube, foca no seu clube. Porque muitas vezes ela paga pela boca. Ela já deu declarações extremamente infelizes. E ela se queimou muito com o torcedor.
0: Sim.
1: Quando ela deu aquela declaração que quando ela for embora, Palmeiras volta para a Série B. Então ela se colocou acima da instituição.
0: Sim.
1: Então ela se queimou com
0: acima
1: o torcedor.
0: Acima de tudo e todos.
1: Exato. E só para deixar bem claro também, o Maracanã não é do Flamengo. É um estádio público administrado pelo governo do estado do Rio de Janeiro com concessões para gestão privada ao longo do tempo. Para muitos times que jogam lá, Fluminense, Flamengo, eventualmente, vez ou outra, raramente o Vasco vai lá, e o Botafogo tem o seu estádio, etc. Então, o meu ponto de vista é o seguinte, isso aí eu acho que só atrapalha a Leila perante o seu torcedor.
0: E
1: sabe?
0: É reincidente sempre,
1: sempre.
0: E aquela coisa, nossa, mas temos um elenco maravilhoso, é um elenco mais exigente.

0: Palmeiras se sente representado por quem nessa atual gestão? É a pergunta que eu jogo no ar aí. Mas é indiscutível que a administração, por mais que não tenha transparência, é uma administração boa, até porque pegou o bolo pronto do Paulo Nobre. Isso tem que ser dito.
1: Sim, né? Ele organizou a casa.
0: Isso.
1: Aí depois teve uma gestão que continuou, ela chegou, o Abel entregou muito pro Palmeiras, deixou o torcedor palmeirense muito feliz, deu muitos títulos pro Palmeiras, isso é indiscutível. Hoje tem um elenco que tem tudo para ser campeão e para brilhar nesse ano de 2026, inclusive. Mas a sensação que eu tenho é que, isso falando muito imparcialmente, é que sempre fica aquele gostinho de quero mais. O Palmeiras tem um elenco para grandes goleadas nos jogos e a gente sempre fica esperando, pô, mas por que não aconteceu? Ah, hoje passou, mas por que não deu aquele espetáculo que o torcedor estava esperando,
0: exatamente,
1: né?
0: Exatamente. Ó, o Vitor Silva aqui que não tem nem coragem de colocar a cara na rede social. Coloca a cara aí, velho. Viver atrás de Avatar até eu. Vitor Itaquera, qual time da Série A é aberto e democrático? Vários. Vários. São abertos e democráticos. Dou um exemplo, falaremos do Santos a partir de agora. E ele falou, cala a boca e não fale dos palmeirenses, ok? Você é ridículo. Ridículo é você, que é um imbecil, que nem coragem de colocar a cara na rede social você tem. Aí não xinga o ouvinte, então o ouvinte pode xingar a gente também. Ah, vão dormir, velho, ficar fazendo média. Vai procurar outro lugar pra fazer média, irmão. E coloca a cara na rede social. Aliás, vai ler um livro, irmão, que nem escrever direito soube fazer. Vamos falar do Santos Futebol Clube aqui.
1: Aliás, tem um ouvinte aqui, viu, Capela, falando, ó, boa noite, turma do Esporte em Debate. A imprensa fala muito do Neymar porque a seleção não tem nenhum nome forte igual a ele. É, os patrocinadores exigem a presença dele. Abraço, Eduardo Lima, do Parque Guarapiranga, em São Paulo. E aí, o Ney,
0: hein? Aí, tudo bem. Aí eu acho que pode ser, viu, Ana Martins? É o seguinte, a gente sabe que há uma pressão de bastidor, de patrocinador, de pessoas interessadas que o Neymar vá para a Copa do Mundo. Isso aí é algo indiscutível. E toda a Copa do Mundo acontece. É com o Rivaldo, é com o Ronaldo, é com o Neymar, com o Ronaldinho Gaúcho. Isso acontece, tá? Agora, eu acho que o Ancelotti, ele tem nut.

0: tecnicamente falando, tá? Ok, ele era mais mágico pra muita gente, o carisma dele, também não tinha rede social daquele jeito, porque se tivesse rede social, o Ronaldinho Gaúcho ia pra tanta festa quanto o Neymar, e fazia tanta coisa extra-campo quanto o Neymar, mas hoje em dia, você dá um espirro na esquina, todo mundo fica sabendo. Enfim, gente, o meu ponto de vista aqui é, o Neymar deveria jogar amanhã, deveria ajudar o Santos está na zona de rebaixamento, a tendência, vamos falar a verdade, é que perca amanhã, e se o Santos perder, o Inter entra em campo, o Galo entra em campo, Corinthians entra em campo, se os times forem vencendo, vão abrindo vantagem contra o Santos,
1: vantagem, e aí? A situação vai ficando mais difícil.
0: Isso.
1: Já esteve melhor, não precisaria estar passando pelo que está passando, precisava inclusive nessa rodada da Sul-Americana, que é um torneio internacional que o Santos está disputando, era importante a vitória.
0: Isso.
1: Porque tá lá, tá ali, ó, abraçando a lanterna do grupo dele. Então,
0: exatamente.
1: Tem a mensagem aqui muito legal do Ivan Cavalcante, do Pernambuco. Parabéns para vocês nesse Dia do Trabalhador, que estão aí trabalhando.
0: Boa.
1: E trazendo muitas informações para nós. Um beijo para você, viu, Ivan?
0: Um abraço para todos vocês que nos acompanham aí. Podem continuar criticando, mandando participações, elogiando. Tem até o senhor Capela, não fique nervoso. Esse sujeito não tem o que fazer, ele fica falando M. Para a senhora Ana Martins, estou assistindo vocês. Rubens Tadeu, Mogi das Cruzes.
1: Beijo, Rubens.
0: Ô, turma, deixa eu falar uma coisa aqui. Vocês podem criticar. Eu, de verdade, eu não me apego da crítica, mas eu pego o ar. Eu pego o ar, porque é muito fácil. Você fica do outro lado aí do computador falando um monte de groselha. Aí vocês não querem que a gente rebata? Eu vou rebater também. Eu gostaria cada vez mais que o ouvinte pudesse participar, tá? Gostaria muito que o ouvinte pudesse participar. Só que, se você me taca pedra, você quer que eu te devolva flores? Ah, vamos dormir, velho. 8 em ponto. Vamos fazer o seguinte, atenção, tem entrevista exclusiva no microfone da Bandeirantes, hein? Vamos para a primeira pausa, Ana Martins, no Esporte

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1: Chegou ao fim nessa quinta-feira a terceira rodada da fase de grupos da Copa Libertadores e os brasileiros seguem lutando por sua classificação à fase mata-mata, uns com mais facilidade do que outros. Vamos repassar aqui o desempenho dos times depois de três jogos nesse momento da competição continental. O Flamengo vai muito bem, vem de empate contra o Estudiantes, mas tem 7 pontos e lidera o grupo A com alguma tranquilidade. Já o Fluminense não pode dizer o mesmo, perdeu novamente para o Bolívar na altitude e com isso a lanterninha do grupo C, com apenas 1 ponto conquistado, 1 empate e 2 derrotas para o Flu. No grupo D, está bem disputado. Cruzeiro chegou a 6 pontos, mas está na terceira colocação. Tanto a Universidade Católica quanto o Boca Juniors têm o mesmo número de pontos e ainda estão à frente da Raposa nessa briga pela vaga na próxima fase. O Corinthians é o time com melhor desempenho até aqui na competição. 3 jogos, 3 vitórias e lidera o grupo E com 9 pontos. Já o Palmeiras, com 2 empates, não está conseguindo dar aquela deslanchada, mas ocupa a segunda colocação do seu grupo, o grupo F, com 5 pontos conquistados. Grupo G tem o Mirassol na situação parecida com a do Cruzeiro. 2 vitórias, 1 derrota e um grupo embolado com 3 equipes com 6 pontos. Mirassol ocupa a terceira colocação. Todos os brasileiros seguem com chance de avançar à fase mata-mata da Copa Libertadores.
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2: Já de volta com Esporte em Debate. Hoje, 1º de maio, dia do trabalho. Estamos aqui, nós, trabalhadores na Bandeirantes. 8:06. Agradecer os nossos ouvintes que nos ajudam a fazer o Esporte em Debate sempre com mensagens aqui no youtube.com/Rádio Bandeirantes Oficial, também no nosso WhatsApp. Comigo, ele que comanda tudo aqui, meu braço direito, esquerdo.
3: Sou só apertador de botão. Sou apertador de botão.
2: Sabe tudo.
3: Minha melhor função na rádio é fazer a mesa.
2: Aliás, estão elogiando muito aqui a nossa dupla, viu?
3: Capelana.
2: Muito, Capelana. É, Capelana tá on aqui. E conosco o Guilherme Agrela aqui no nosso QG Esportivo também. Mandando e desmandando hoje. Que bom estar junto com você. E, aliás, a gente tem uma entrevista hoje super importante, até em todo o cenário que vive não só o São Paulo, mas muitos clubes, né, Capelanes?
3: Opa! Gente, a gente estava conversando fora do ar aqui, a gente já cansou de falar. É difícil demais, modelo de clube associativo, eu sou contra. Eu já falei, eu acho que é uma coisa atrasada. A coisa deveria mudar, mas é o fantástico mundo de João Paulo Capelanes, né? Às vezes separar o clube social do futebol, e aí você tira a mamata de muitos conselheiros e assim vai. Mas hoje vamos falar de São Paulo Futebol Clube. E é uma semana que reverberou muito tudo que envolve a notícia do São Paulo. Na última segunda-feira entrevistamos com exclusividade o Rui Costa lá na Colômbia, no pré-jogo da partida entre Milionários e São Paulo. E hoje nós recebemos o estúdio da Bandeirantes. Nosso estúdio principal será inaugurado na próxima quarta-feira. Estamos aqui num cafofinho, dando uma última seguradinha para que a gente possa estrear nosso novo cenário e nosso novo estúdio. Temos Outen Aires de Abreu Júnior, que é o presidente do Conselho Deliberativo aqui no estúdio principal da Rádio Bandeirantes. Tudo bem, presidente? Boa noite, que prazer.
4: Boa noite, Ana. Boa noite, Capelani. Boa noite a todos os nossos ouvintes e espectadores. Eu agradeço muito o convite e espero poder esclarecer muitas das dúvidas da comunidade são paulina.
3: Sem dúvida. Bom, a última vez que nós conversamos foi na pizzaria. Hoje não tem pizza, meu presidente. Vai ter uma aguinha aí, pelo menos, pra gente segurar, tá bom? Bom, eu queria começar, Aninha e ouvintes, o pessoal já está mandando muita mensagem, muita participação, audiência imensa. Calma, daqui a pouco a gente vai colocar a participação da galera. Mas, presidente, é uma ebulição no São Paulo, né? E aí a notícia que sai, e a gente conversa com muita gente, é que no dia 8 já desse mês, daqui uma semana, haverá um processo de votação de uma parte de conselho, uma parte a favor, uma parte contra, que o senhor pode ser afastado do cargo de presidente do Conselho Deliberativo. Queria que o senhor falasse um pouquinho sobre isso, o porquê disso, presidente.
4: Bom, na realidade é um pedido de afastamento cautelar para que eu seja, não possa conduzir uma reforma estatutária dentro do clube. O pano de fundo disso é: nós somos favoráveis a que seja apresentada uma reforma do estatuto, e aqueles que pediram o meu afastamento cautelar e depois até a minha expulsão do clube são aqueles que são contrários à reforma do estatuto.
3: Então, para poder entender,

0: tem gente, o senhor está tentando fazer a mudança do estatuto, a reforma do estatuto do São Paulo, que é muito atrasado, né? Tem muita coisa que deveria ser reformulada, pelo menos é assim o nosso entendimento.
1: É retrógrado, né?
0: É, exato. E tem gente dentro do conselho que quer afastar o senhor porque não concorda com o senhor mexendo no estatuto do clube, é isso?
2: É, na realidade é o seguinte, só para ficar claro, nós nomeamos uma comissão de reforma estatutária e logo após essa nomeação manifestou-se um ex-presidente da comissão legislativa com um parecer atrasado, um parecer que deveria ter sido dado num prazo de 30 dias e foi dado num prazo de 110 dias, dizendo que não pode haver reforma nenhuma dentro do Estatuto de São Paulo. Essa comissão de reforma estatutária, a qual eu não sei o que ela vai propor, deverá propor aí na próxima semana, tem como ideia principal melhorar as questões de governança do clube. A governança do São Paulo, ela é, como vocês bem disseram, retrógrada, atrasada e precisa ser melhor desenvolvida, até para evitar os malfeitos que nós tivemos ultimamente dentro de São Paulo.
0: Ana Martins, estamos com o presidente do Conselho Deliberativo do São Paulo Futebol Clube aqui no estúdio da Rádio Bandeirantes, ontem Aires de Abreu Júnior. Vamos lá, Aninha.
1: O senhor agiu dentro das regras do clube para propor todas essas mudanças?
2: Não, as mudanças eu não propus ainda, eu apenas nomeei a comissão de reforma estatutária, está absolutamente dentro das regras do clube e espero que isso continue e que nós tenhamos efetivamente a possibilidade de apreciar essas reformas que vão ser sugeridas pela comissão de reforma estatutária. Este grupo, que é um grupo de pessoas que eu chamo de continuistas, né? Eles não querem que isso aconteça e por conta disso pedem o meu afastamento, primeiro temporário e depois até a minha expulsão do clube, para que não se perpetuem essas mudanças e essas reformas.
0: Quais são as mudanças? Vamos lá, porque tem duas situações. Primeiro, as mudanças que o senhor propõe. E depois, o porquê que essas pessoas, e acho que, não sei, o senhor ficará à vontade de nomear as pessoas que querem, que não querem que o senhor dê sequência nisso, porque parece estar jogando contra. Eu acho que a reforma do estatuto para qualquer clube ele é muito positivo, a mudança é positiva no caso. Mas se tem gente que não quer a mudança, é porque às vezes tem medo de perder alguma benefício, que a gente sabe que infelizmente no Conselho de São Paulo aconteceu muito recentemente.
1: Né? Alguém está sendo beneficiado.
0: É isso,
1: né?
0: No português, claro.
2: Bom, quem está propondo a minha expulsão é o presidente, o Rimassi Júnior.
0: Sim.
2: Então é ele que representa esse grupo de conselheiros que não querem a mudança, que não querem as reformas.
0: Mas o que ele alega? Desculpa, presidente.
2: Ele alega que eu agi numa prática antiestatutária porque eu não teria aceito

0: a gestão qualitativamente competente. Então, nesse aspecto, eu não confio.
1: Presidente, eu conversava com muita gente, né? Quando a gente ficou sabendo que teríamos o prazer de recebê-lo aqui, eu fui conversar com algumas pessoas e o que me foi passado é o seguinte: aí o senhor fique à vontade para poder falar se isso aqui é verídico, se está de acordo, se discorda e está tudo certo. Me foi passado que o senhor destituiu uma comissão legislativa de três conselheiros do São Paulo recentemente e nomeou uma nova comissão com outros três nomes. Ao mesmo tempo, em paralelo, o senhor criou uma comissão para fazer uma análise da reforma estatutária. Então, eu queria saber por que que o senhor destituiu os antigos três membros e formou uma nova comissão?
0: Bom, primeiro vamos tentar traçar uma explicação na linha do tempo. A Comissão de Reforma Estatutária foi estabelecida e nomeada no dia 30 de março de 26, tá? A Comissão Legislativa, após a nomeação da reforma estatutária, emitiu um parecer dizendo, e não sei da onde isso surgiu, que o Estatuto do São Paulo não poderia ser reformado. Isso, digamos assim, é um parecer que caiu de paraquedas, onde já se viu que o estatuto não pode ser reformado. E isso aconteceu no dia 8 de abril. Com base nisso, nós devolvemos esse parecer, porque ele foi um parecer extemporâneo, e destituímos a comissão legislativa por ela estar agindo de maneira, digamos, totalmente fora de prazo, totalmente fora de que não se coaduna ao que se espera de uma comissão legislativa dentro do São Paulo. E aí foi nomeada uma nova comissão legislativa, mas que deverá apreciar o trabalho da comissão de reforma estatutária, que também deve incluir a reforma que poderia ter sido analisada pela antiga comissão legislativa.
1: Tá. Eu estava até conversando com algumas pessoas sobre isso também. E o que me foi passado é o seguinte, presidente. Sobre o pedido de afastamento, né? Segundo se informa, teria havido uma proposta de alteração do estatuto na gestão Casares e que a comissão legislativa deu um parecer, mas que o senhor não colocou isso para votação em conselho,
2: Sim.
1: né? Eu queria poder entender. Como é que funciona isso? Porque uma vez que o senhor cria algo como presidente do conselho, isso não deveria ter chegado aos conselheiros para que eles tivessem o um embasamento das possíveis mudanças?
0: Não, não é possível mudança. É o seguinte, o ex-presidente Casares fez uma proposta, única proposta de alteração de um quórum. A comissão legislativa deveria se pronunciar sobre isso num prazo de 30 dias. E ela se pronunciou num prazo de 110 dias, quando já havia a nomeação de uma comissão de reforma estatutária. Então, o que existe é, com a comissão de reforma estatutária, que vai ser muito mais ampla, o assunto que o ex-presidente Casares trouxe à época será novamente apreciado, e aí sim, dentro deste complexo de normas que deverão ser trazidas à discussão, deverá ser emitido um parecer da comissão legislativa. Não é que não foi apreciado, simplesmente é um parecer extemporâneo, um parecer que onde se vê que pretendia-se encerrar a discussão da reforma estatutária, porque para alterar uma vírgula do
1: Nossa.
0: estatuto, emitir um parecer de 42 páginas para dizer que o São Paulo não poderia executar uma reforma. A reforma vai ser apreciada pelos conselheiros e todos os temas que a reforma, ou seja, a sugestão de reforma, for colocada, vai ser devidamente apreciado por uma comissão legislativa, inclusive aquele tema que o ex-presidente Casares propôs à época.
1: Então, só uma última linha, só para você poder
2: Não,
1: dar
2: claro,
1: sequência.
2: imagina.
1: Me chama a atenção o seguinte: a comissão legislativa tinha 30 dias para retornar. 110 dias depois, eles aparecem, né, com a resposta. Isso, para mim, presidente, posso estar equivocado aqui, mas muito pelo atual momento do São Paulo, administrativamente falando, passa pelos conselheiros que não fazem, entre aspas, o trabalho deles, né, no prazo correto.
0: Sem sombra de dúvidas. Além disso, né, o que mais me causa espécie é que esse parecer, eu vou repetir, um parecer de 40.

0: utilizado?
1: Não, não houve abuso, eu simplesmente usei poderes que me são atribuídos pelo estatuto, ou seja, eu posso nomear e destituir qualquer comissão dentro do clube. E, obviamente, eu não poderia aceitar um parecer que era para ser dado em 30 dias, num prazo de 110 dias, sobre o argumento de que o prazo era um prazo sugestivo e não um prazo impositivo. Quando lá está escrito no estatuto que o parecer deverá ser dado em 30 dias. E mesmo que a palavra deverá, embora ela esteja lá, não estivesse, todos nós sabemos que toda norma que tem um prazo

0: em janeiro. Não, desculpe.
1: 21.
0: Em 21.
1: Isso.
0: Né, depois de um longo período sem ter sido campeão de nada, fomos campeão da Copa do Brasil em 2023, isso, se não me engano.
1: Isso aí.
0: É um título que o São Paulo perseguia há muito tempo. Então foi.
2: Faltava, né? É,

0: que não tem como. Então,
1: no atual cenário, você vendo a nossa organização administrativa.
0: Sim.
1: Vendo a maneira como nós elegemos um presidente, que também é uma coisa totalmente ultrapassada. Vendo o nível dos dirigentes que nós temos, amadores, e vendo também a nossa incapacidade de gerar recursos para poder seguir respirando a um nível de um Flamengo e de um Palmeiras, eu só vejo isso através de um clube empresa.
2: O que virou São Paulo Futebol Clube, gente?
0: E com a história que tem o São Paulo Futebol Clube,
2: há,
0: né?
2: Duas décadas era
0: perante
2: o
0: mundo, né?
2: Não, era o
0: perante
2: soberano,
0: o mundo,
2: né? Era
0: soberano.
2: O modelo. E aí a gente sabe muita coisa que aconteceu, né? Começar com, vou ser leviano aqui, também a pessoa não está mais para se proteger, mas no golpe que o Juvenal fez no seu último mandato para se perpetuar no poder, passando por Aidara, passando por Leco, passando por Casares, até o São Paulo chegar nesse, entre aspas, fundo do poço. Porque é muito forte ouvir do presidente do Conselho Deliberativo do São Paulo que nesse atual cenário de modelo de clube associativo não há chance do São Paulo se equiparar a Palmeiras e Flamengo pelo atual momento. É forte isso, viu, presidente? Porque é um choque de realidade para o torcedor são paulino, que talvez tenha um pingo aí de esperança. No coração, de ó, daqui a pouco o Harry Massi Júnior, o pessoal se junta ali, entendeu? Não metem a mão na cumbuca, não fazem coisa errada e tal, organizam o São Paulo, mas mesmo organizando, chegar nesse patamar só se mudar o modelo, é isso.
1: É isso, só se mudar o modelo. Pelo modelo atual, nós não teremos condições de chegar a um nível de Flamengo e Palmeiras, que é o patamar que o São Paulo merece, né? O tamanho do São Paulo não nos permite estar no patamar que nós estamos hoje. Se você for verificar as nossas receitas, elas não alcançam, elas são inferiores a muitos times que não são nem do eixo Rio-São Paulo. Então, é difícil, é triste. Eu que estou no São Paulo desde há 63 anos, né? É muito triste ver isso.
0: Mesmo tempo, mais ou menos, do presidente, né? E, inclusive, eu acho que muito dessa história, desse extracampo, está sendo escondido ali pela história de títulos que o São Paulo tem, pela imagem que o São Paulo tem perante o mundo, né? Essa história positiva, porque senão isso já teria vindo à tona há muito tempo. Todo esse cenário que o senhor está mostrando hoje aqui se sustenta nessa história positiva do time do São Paulo para o torcedor. Mas como o Capelanes falou agora, talvez essa ficha do torcedor esteja caindo agora com essas declarações, né?
1: O mais triste de tudo isso é ver um grupo de conselheiros que torcem contra as reformas.
0: Sim, exatamente.
1: É uma coisa inacreditável.
0: É
1: inacreditável.
2: Torcem contra o clube, muitas vezes.
0: Jogam eles contra o clube.
2: Não, eles querem o caos, porque aí sai o cara que atualmente manda para eles poderem entrar. Isso acontece em todos os clubes, quase.
0: Sim.
2: Com esse modelo associativo. E eu não tenho medo de falar, porque eu já cansei de ver isso no Corinthians, o Santos, o São Paulo, e assim vai.
1: Infelizmente, essa é uma realidade.
0: O senhor acredita que houve uma quebra de rito democrático dentro do clube?
1: Não é que houve uma quebra, não há rito democrático dentro do clube. O fato de nós não termos um sistema de transparência total dentro de São Paulo inviabiliza o ritmo democrático, porque nós temos um sistema, não é presidencialista, ele é monárquico. Nós vivemos no São Paulo um sistema de monarquia absoluta, como haviam as monarquias no século XIX.
2: É um rei e acabou, o resto que se explora.
1: Então, não preciso dizer mais nada.
2: Agora é triste, né? A gente vê o presidente do São Paulo atual, o Harry Massi Júnior, esse, entre aspas, em pé de guerra com o senhor, que é o presidente do Conselho Deliberativo. Eu não estou aqui fazendo juízo de valor se o Harry Massi está certo, se o senhor está certo. Estou falando que para o bem do São Paulo... Pô, São Paulo que passou por um trauma político recentemente, quando você acha que agora a coisa vai, já estão protocolando o pedido de impeachment dele, né? Um grupo de conselheiros que inclusive entrou em contato comigo, e o senhor nessa contramão com o atual presidente. Quer dizer, saudável para o São Paulo não é, né?
1: Não, é péssimo para o São Paulo, né? Eu acho que o presidente Harry Massi foi assim, precipitado em fazer esse pedido, porque de alguma maneira ele se choca com um dos poderes do clube, mas de qualquer maneira é o pensamento dele, ele não quer as alterações, ele não quer as reformas, ele tem os motivos dele e nós queremos...
2: Quais são os motivos, presidente? Eu queria saber se o senhor conversou com ele, porque

0: Conselho Deliberativo quer a reforma do Estatuto. E o atual presidente, que eu acho que nem queria estar lá, não quer.
1: Como? Então, primeiro, eu queria dizer, não só ele quer estar lá, como ele quer continuar lá.
0: Ah, ele quer continuar lá. Quer continuar. Porque ele já deu declarações que ele não vai ser...
1: Não é verdadeiro. Não sei se ele, se ele vai conseguir.
2: Mas ele quer continuar...
1: Ele quer continuar lá.
2: Com o comando de tudo.
0: É uma delícia essa boquinha do futebol brasileiro.
1: E é por isso que ele não quer as reformas. Entendeu? Porque
2: ele quer que continue da maneira dele.
1: Exatamente. Né? É a história da boquinha. Então, que você acabou de mencionar.
0: Sim.
1: Então, o que acontece é o seguinte. O ideal para o São Paulo seria que essa, digamos, eu não diria que é uma guerra, mas que essa disputa interna não existisse. Mas, infelizmente, aconteceu. Eu não conversei com o presidente Maciz sobre esse assunto. A única coisa que nós conversamos foi que eu falei, mas Maciz, por que você fez uma coisa dessa? Foi na... minutos antes de uma votação que estava havendo lá no São Paulo, aí ele disse, mas não fui eu que fiz. Aí eu falei, mas você que assina, como foi você que fez? Aí ele fez assim, com uma cara de, como quem diz, você sabe quem é e pronto.
2: E o senhor sente que é verdadeiro isso? Ou que...
1: Olha,

0: E se a votação fosse presencial, dificilmente passaria o impeachment. E aí eu falei aqui no ar, eu falei assim, ó, se for dessa forma, que a gente sabe que nem todo mundo naquele momento poderia estar presente, é uma forma de proteger o Júlio Cazares, na minha opinião. Queria ouvir o senhor agora frente a frente, o porquê que o senhor apoiou a ideia da votação apenas presencial, já que estamos em 2026 com toda a tecnologia do mundo, presidente.
1: Bom, primeiro, porque dentro do Estatuto de São Paulo existe a possibilidade da votação ser presencial, só para deixar claro, a ideia de termos votações híbridas ou virtuais foi minha, eu que fiz a alteração no regimento interno para que isso pudesse acontecer. Contudo, num processo de impeachment, que era uma coisa que nunca tinha acontecido no São Paulo, né, havia, pela sua característica e por ele ser secreto, havia a possibilidade de um pedido de recontagem. E se nós tivéssemos um pedido de recontagem pela votação eletrônica, ela não poderia acontecer. Por sorte, não houve o pedido de recontagem. Mas se houvesse, nós ficaríamos numa situação muito difícil, porque nós não poderíamos fazer a recontagem. Então a ideia era, como sempre aconteceu no São Paulo, fazer a votação em urna. Se houvesse o pedido de recontagem, os votos, os sufrágios, seriam abertos e recontados.
0: Eu fui contra, porque, repito aqui, naquele momento, principalmente, muitas pessoas, até por uma questão de idade, teriam dificuldade. Muitos conselheiros vitalícios da com 80, 90 anos.
2: Presencialmente.
0: Nada contra, sim, né? A pessoa ter 70 mil anos e tá lá, sim, mas a gente sabe da questão de locomoção, entendeu?
1: Não, mas Capelani, assim,
0: eu acho que ia influenciar bastante na votação, viu, presidente? Na época eu falei aqui na frente do senhor, era uma forma de proteger o Júlio Cazares, no meu ponto de vista.
1: Então eu gostaria só de deixar claro.
0: Claro.
1: Não era uma forma de proteger. Era uma forma que eu achava que seria a mais justa e mais eficiente. Até porque se você pegar o quórum dos presentes, ela seria suficiente para o Júlio Cazares ter sido impedido.
0: Alguns opositores falaram aqui no ar que se fosse presencial, acham que não passaria o processo de impeachment.
1: Mas eu te mostro a lista.
0: Só estou assim, pelas informações que falam. Sim. As pessoas presentes que talvez votariam contra o impeachment, né? As pessoas favoráveis, talvez, que não teriam ido, não teriam passado pelo processo. Bom, enfim, já foi virtual,
1: mas assim,
0: funcionou pra garantir, e tal, entendeu?
1: Só para garantir a você.
0: Claro.
1: Se você verificar o número de presentes na reunião, o impeachment teria passado.
0: Teria passado. Muito bem. Aninha, fique à vontade. Presidente, ontem Aires de Abreu Júnior com a gente aqui ao vivo, hein?
2: Isso. Tem uma pergunta aqui de um ouvinte. É possível um clube empresa 100% nacional com empresários locais para salvar o São Paulo Futebol Clube como clube empresa? É a pergunta do Glauber Gleidson Pérez de Pindamonhangaba, São Paulo.
1: Sim, é possível e esse é o modelo que o Fluminense está adotando, né? O Fluminense relacionou lá um número de empresários que, por coincidência, todos torcem por Fluminense, e esses empresários devem fazer um investimento da monta aí de R$1 bilhão, algo assim, para que o Fluminense se transforme num clube empresa. Então esse seria um dos modelos factíveis para que isso acontecesse.
0: Só quero mandar um abraço para o Anésio Pereira aqui. Até faço questão de ressaltar essa mensagem. Capela, me diga, se ele é gente boa e honesto, então por que ele está no meio, então, conivente igual os outros? Tem que separar a situação, turma. Eu conheço muita gente no conselho, gente correta, gente ética. Vou dar um exemplo aqui, um cara que eu gosto, que eu admiro, que já entrevistamos aqui, uma entrevista mais transparente que fizemos. O conselheiro Flávio Marques, né? Que as pessoas têm as suas rugas, têm os seus problemas. Acho que um cara que, pelo menos, com a oratória aqui que nos passou, tá certo isso, fiz isso, não fiz isso e assim vai. Eu acho, presidente, sendo bem sério com o senhor, até que prove o contrário, e acho que dificilmente vão provar alguma coisa contra o senhor tá lá fazendo o seu trabalho, certo? Algumas pessoas estão pedindo, no caso, o atual presidente do clube tá pedindo seu afastamento, e o senhor tá aqui para se defender democraticamente, coisa que o São Paulo Futebol Clube deixou de ser há muito tempo. Democrático o São Paulo não é mais. E aí eu acho que, até pelas gestões que recentemente passaram por lá, começaram a tirar esse âmbito democrático que o São Paulo sempre teve, não?
1: Infelizmente, desde algum tempo, o São Paulo deixou de ser um ambiente democrático. O principal ponto é, vou repetir, digamos assim, governança e transparência. Quer dizer, são duas palavras que eu não vou entrar em grandes detalhes aqui, porque senão vou tomar o programa.
2: Que são inteiro. O lead da maioria das campanhas, né?
1: Mas é governança e transparência, né?

0: Eu tenho tranquilidade em falar isso, porque eu já quero afirmar, eu não sou o candidato a presidente de São Paulo.
1: Era a minha próxima pergunta, presidente. Era agora, estava aqui, ó, saindo da garganta.
0: Eu não sou o candidato a presidente de São Paulo.
1: Não quer.
0: Não quero, não serei. Mas, obviamente...
1: Por quê? Fiquei com dúvida. Por quê? Um sujeito que está tanto tempo lá no clube, tem experiência, presente do Conselho Deliberativo, querendo a reforma do Estatuto, que é o que o São Paulo precisa, por que não?
0: Bom, primeiro porque eu acho que o São Paulo precisa sofrer um processo de renovação. Eu já tenho 67 anos, acho que o meu tempo de São Paulo já foi, digamos assim, já cumpri a minha tarefa lá dentro, e eu gostaria, né, que nós tivéssemos lideranças mais jovens dentro de São Paulo. Acho que isso é muito importante. Nós precisamos de sangue novo dentro de São Paulo. A mesmice não vai nos levar a absolutamente nada.
2: Uma renovação.
0: Uma renovação, ela é importante.
1: E tem gente para isso? Muito se fala do Pinotti no final do ano.
0: Não, tem gente para isso. O que nós precisamos, e no final nós não fizemos, né, essa nossa lição de casa, nós não abrimos espaço para essas pessoas mais novas ocuparem esses espaços. E eu, como acredito piamente nessa renovação, né, eu não vou ser uma barreira para que ela possa acontecer.
1: O senhor nos deu uma manchete aqui nesse programa. Harry Massi Jr. disse em várias entrevistas que ao final do ano... ele não será reeleito à presidência. O senhor afirma que ele...

0: Aninha, fique à vontade, mais um questionamento para o presidente do Conselho Deliberativo, vamos lá. Dia do trabalho, estamos ao vivo trabalhando, ouvindo o presidente, vamos embora.
1: Existe uma consciência interna nesse cenário atual, que eu acredito que não, do quanto isso acaba afetando no campo, no cenário da situação do São Paulo? E pergunto também se o torcedor pode confiar nessa atual gestão.
2: Bom, eu acredito que o último episódio que envolveu a situação do Crespo, né, já demonstra que afeta assim o campo, né? A coordenação da administração com o futebol, ela necessariamente afeta o campo, e nós vimos isso no episódio Crespo. Muito embora eu queira desde já dizer que não é o momento também de nós mexermos no Roger Machado, né? Seria agora o fim da picada, nós termos uma substituição de um técnico.
1: Mas é o que mais se espera e se especula que pode acontecer a qualquer momento, né?
2: E eu não duvido que aconteça, mas eu acho que seria péssimo. Não que eu concorde com a contratação do Roger Machado, mas não é o momento de nós mexermos mais uma vez num técnico do São Paulo, até porque eu acredito na continuidade de trabalhos em geral, né? Então, eu acredito que sim, a administração, a qualidade da administração afeta o campo diretamente.
0: O senhor ficou surpreso com tamanha rejeição com o nome do Roger Machado? Porque eu admito que eu fiquei bastante, viu?
2: Eu acho que houve uma conjunção de fatores que não rejeitou o nome do Roger Machado. Foi uma conjunção de fatores que rejeitou a forma como isso aconteceu, né? Nós tínhamos um técnico que estava em primeiro lugar no Campeonato Brasileiro, que tinha acabado de disputar uma semifinal do Campeonato Paulista contra um time que não era nada mais nada menos do que o Palmeiras, né? Perdeu para o Palmeiras, o que é uma coisa do futebol absolutamente normal, e logo na sequência, uma semana depois, ele é dispensado sem nenhuma explicação. Ninguém veio a público explicar a demissão dele e até agora não se sabe o motivo.
0: O conselho fica sabendo desse tipo de coisa?
2: Não fica sabendo.
0: Nada? Não passa nada? Nada. Conselho consultivo, conselho deliberativo, conselho fiscal, ninguém sabe nada, né?
2: Não há nenhuma informação. É aí que, mais uma vez, eu vou bater naquela tecla. Total falta de transparência.
0: Você tem falta de transparência internamente, imagina com o torcedor, coitado, que fica
1: exatamente
0: à deriva muitas vezes.
1: E aí, né? O Roger entra na inércia da rejeição, né?
0: Se tivesse colocado o Klopp lá,
1: também,
0: era madeira. Tiraram. Porque o momento de tirar o Crespo, o Crespo já teve um momento de oscilação que, se tivesse tirado, o torcedor ia falar: ah, beleza, pô, foi eliminado para Atlético Paranaense no passado. Você tá entendendo o que eu tô querendo dizer?
1: Exatamente.
0: Na Copa do Brasil,
1: ah,
0: não
1: estará na Libertadores.
0: Beleza. Agora, não, pô, o cara liderando o brasileiro,
2: não,
0: sabe?
2: Sei no, lá, sei, eu. No 6-0 do Fluminense.
0: Pronto,
1: sim,
0: tchau.
1: 6-0 do Fluminense. No
2: 6-0 do Fluminense, isso. Naquele momento, nós tínhamos até condições de chegar na Libertadores.
0: É isso aí. Né?
2: Quando a gente toma aquele 6-0, nós.
0: Nossa.
2: Então, naquele momento era uma situação. Nessa situação agora, retirá-lo.
0: Nossa, surreal.
2: Foi um negócio completamente fora de propósito.
0: Nós questionamos o Rui Costa na última segunda-feira aqui, aí o Rui trouxe lá as declarações, explicações, argumentos, não que eu concorde, mas é o que tem pra janta. Ô, presidente, eu queria fazer um questionamento. O senhor já entrou no ar conosco sobre esse tema. Os ouvintes, obviamente, estão perguntando, então é importante que a gente possa esclarecer mais uma vez sobre aquela questão envolvendo os ingressos, né? Porque a farra do ingresso do São Paulo ganhou muita repercussão ao longo dos últimos meses, né? E até agora, eu ganhei, você ganhou, todo mundo ganhou, que é a frase do Douglas Schwartzman, né? Que é outra coisa que eu acho patética, o Douglas Schwartzman sendo investigado diante de uma declaração que, com todo respeito, é batom na cueca, pô, eu ganhei, você ganhou, todos nós ganhamos. Ele ainda teve poder de voto em algumas votações do próprio conselho. Como o Estatuto do São Paulo permite isso? O cara que está sendo investigado com uma prova batom na cueca, o senhor, como advogado, tem que chegar ao torcedor de São Paulo e falar assim: ah, o Douglas Schwartzman votou a favor ou contra. Isso não existe, presidente.
2: Eu acho que foi no episódio do balanço, né?
0: Do balanço, é isso aí.
2: Ele votou, acho que favoravelmente.
0: Votou a favor, mas esse cara não podia votar nunca, cara.
2: Mas é que, infelizmente, nós não temos normas estatutárias
0: então,
2: que possibilitem a isso. Agora, quanto a mim, por exemplo, que simplesmente estou discutindo a reforma estatutária, eles querem me afastar.
0: Então, você, cara, vê? É isso.
2: É um negócio absurdo.
0: Não é passar pano para o senhor de novo, a gente vai criticar e vai fazer os questionamentos. Mas como é que o Douglas Schwartzman teve poder de voto diante de uma investigação pesado.

0: em que ele ganhou, ele fala, ele ganhou, ele teve benefício, ele ganhou, você ganhou, todos nós ganhamos. E o senhor, que está querendo a reforma do estatuto, para bem ou para mal, está querendo a reforma. E os caras estão pedindo a cabeça do senhor na votação do dia 8 de maio. É mais ou menos esse. Olha o cenário, olha o que virou o São Paulo Futebol Clube. Mas voltando à questão dos ingressos, o ouvinte manda aqui, ó. O que o Outen tem a dizer sobre os áudios vazados, onde o Luca Monteiro Borzani Filho, do um amigo de infância do senhor, vendia as entradas em nome dele. Se eu estiver errado, eu ouvi a entrevista que o senhor deu para o PDV aqui na Rádio Bandeirantes por telefone. E basicamente é o seguinte, os conselheiros têm ingressos à disposição em todos os clubes, tá, pessoal? Se você concorda ou não com isso, tem. E aí, acredito que o senhor não iria no jogo, repassou para os amigos irem ao jogo, mas não para eles comercializarem. Só que como a farra do ingresso estava rodando à torta e à direito, pegaram o senhor para Cristo também para falar, ah, o Outen também está vendendo ingresso. E aí, presidente?
1: Não, é exatamente o que aconteceu. Eu dei um ingresso dos que, da cota que me pertencia, a um amigo meu, o Felício, e ele deu ao filho dele para que o filho fosse ao jogo. E o filho, inadvertidamente, né, foi lá e vendeu o ingresso, e pior do que isso ainda se disse meu sobrinho, meu íntimo, enfim, mas nada disso é verdade, e teve como consequência a proibição dele entrar dentro do Morumbi, foi o que eu determinei, até porque como ele não é sócio, eu não tenho como ter uma punição. Sim. Interna. A punição que nós determinamos é que ele não pode entrar dentro do Morumbi em virtude dessa falta que eu julgo grave, né? O que me chamou mais a atenção foi que ele parece que vendeu isso por R$400, e isso virou uma notícia como se eu fosse uma pessoa que desvia lá as verbas lá do Congresso Nacional. Uhum. Então, um caso de R$400 tomou uma repercussão enorme, quando outros casos aí de milhões, né, não houve nenhuma repercussão e nenhuma atitude para que isso fosse investigado.
0: Eu acho que o senhor, obviamente, assim, sem conhecer o senhor a fundo como pessoa, mas eu duvido que o senhor tenha feito isso. Vou te dar um ingresso para você revender e colocar uma grana no bolso. Não vou, tenho a minha cota, não vou ao jogo, repasso aí para você poder assistir a partida no meu lugar. Só isso, que eu acho que é uma coisa totalmente normal. Acontece aqui na Band, às vezes, por exemplo,

0: Não acredito que o futebol possa conviver com o social. Nada contra o social, e acho que o social de São Paulo é excelente, é um social de altíssima qualidade, mas eu não vejo o futebol ter a mesma dinâmica e a mesma forma de administrar do que um clube social. Não é factível que alguém que administre um clube de futebol ao mesmo tempo decida qual é a rede da piscina do Biribol. Quer dizer, são coisas completamente diferentes, né?
1: E qual é a chance?

0: no clube?
1: Como, por exemplo, uma carga que na minha visão é alta de ingressos, para show, para jogo e assim vai?
2: Bom, primeiro vamos entender. Para ingressos para jogos, né? Os conselheiros têm direito a 4 ingressos por jogo. Ingressos para show, hoje está mais reduzido, o conselheiro tem direito a 2 ingressos para show. Os ingressos para shows, esses 2 ingressos por conselheiro, eles vêm de uma cortesia que vem das empresas organizadoras. O que eu não sou favorável é que nós recebamos essa carga de cortesia. Eu acho que o São Paulo não deveria aceitar essa carga de cortesia das empresas organizadoras e deveria sim negociar esta hipotética cortesia no preço dos aluguéis. Então, se você me dá uma carga aí de 2.500 ingressos, que parece que é o que o São Paulo recebe, né? E os conselheiros recebem, sei lá, 600 ingressos, uma coisa assim, não sei nem para onde vão os demais, mas de qualquer maneira, eu acho que nós poderíamos falar, olha, nós não queremos carga nenhuma de ingressos, mas eu quero renegociar o valor da minha alocação e aí sim o São Paulo teria maior proveito na alocação do seu estádio para que sejam executados os shows. Na questão dos ingressos para assistir os jogos de futebol,

0: uma faca de duas moedas, quer dizer, é uma moeda de duas caras. Sim. Porque assim, a hora que você faz aberta também, tem a pressão daqueles que querem que você tome esta ou aquela posição.
1: Ameaça, o cara vai atrás, eu sei de tudo isso. Mas, é assim, olha só, o mundo doentio que a gente vive, né?
2: E em relação ao que, né, o senhor falou dos shows, seria mais receita para o clube, consequentemente, maior benefício para o futebol.
0: Sem dúvida nenhuma. O São Paulo hoje tem um número X de shows por ano, não sei nem quanto, mas é um número razoável. E quanto mais receita, uma carga de 2.500 ingressos, nós estamos falando de alguns poucos milhões aí.
2: Que hoje em dia não é barato o ingresso de um show internacional, por exemplo.
0: É um show caro.
2: Como se teve ontem.
0: Por exemplo. Né? São shows caros, então nós aumentaríamos as nossas receitas e, consequentemente, melhoraríamos as condições do futebol.
1: Presidente, eu quero falar rapidamente, a gente já está quase entrando na reta final. Vamos dar uma estouradinha, não tem Voz do Brasil hoje, o bagulho vai ficar louco, né, Grelhinha? Tem o que depois na sequência aí? Dá para dar uma estouradinha? Tem dados? Calma, Gobataço. Hoje é um dia especial aqui, um abraço para o Danilo Gobato, monstro sagrado. Vou dar só uma explodidinha porque vale a pena, né? Não é toda vez que a gente tem a possibilidade de entrevistar o presidente do Conselho Deliberativo frente a frente. Presidente, é o seguinte... Acaba ficando tudo no mesmo balaio. O torcedor, ele tem aquela questão de pensar mais com o fígado do que com o cérebro, né? Quando estourou também aquela situação envolvendo a empresa Austin, né, com os carros que alguns dirigentes, pessoas envolvidas no clube, ganharam como um estilo de permuta em camarote. Quer dizer, de novo, um negócio que não teve transparência alguma. A pergunta é, eu sei que o senhor advogado vai pesar muitas palavras para falar agora, mas o senhor acredita que vai virar em pizza tudo isso? Porque acho que seria importante para o torcedor do São Paulo entender para onde foi isso, qual é o acordo que foi feito sobre isso. Isso para o senhor como advogado é ético, é imoral, é legal? Como é que o senhor enxergou toda essa situação, que ganhou uma repercussão muito grande nas redes sociais, principalmente?
0: Primeiro eu queria dizer que a empresa é Austin, não é Outen, então...
1: Não, pois é, deixa claro, né? Daqui a pouco vão dar uma jogada na conta do senhor também. Olha lá, ele queria o dono da marca aí, fez esquema, pois é.
0: Na realidade...

0: Sim, dar uma virada nisso que está transformando o São Paulo num time de um nível que ele não merece. Então, esse é o ponto. Eu queria dar essa mensagem. Gostaria que os conselheiros, os torcedores, os associados que nos ouvissem entendessem claramente para que as narrativas não sejam privilegiadas em função da realidade. Nós estamos numa situação de quem quer a reforma e quem não quer a reforma do São Paulo Futebol Clube.
1: Na reforma que o senhor quer, o senhor topa ter a possibilidade do sócio torcedor votar?